0: 4 anos por estudantes e professores do 1º ao 5º ano do ensino fundamental.
1: Hoje, na apresentação da Voz do Brasil, eu, Mariana Jungmann e Luciano Seixas.
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1: A saúde das mulheres ganha novas regras no SUS.
2: Uma lei publicada nesta quinta-feira garante o direito a uma avaliação.

0: A medida está prevista em uma lei publicada nesta quinta-feira no Diário Oficial da União. O objetivo é reforçar a prevenção e ajudar a identificar doenças e outros problemas de saúde o mais cedo possível. A avaliação deve incluir exames de rotina e de triagem, definidos de acordo com a idade e as principais doenças que atingem a população feminina. O atendimento também vai levar em conta fatores como condição de saúde, situação socioeconômica e local de residência. A nova lei prevê ainda campanhas para incentivar os cuidados com a saúde das mulheres. Entre as ações estão orientações sobre alimentação, atividade física, saúde mental e vacinação, além da realização de exames preventivos. As novas regras entram em vigor 180 dias depois da publicação da lei. Márcia Fernandes, para a Voz do Brasil.
1: Foi apresentada hoje a Central de Comando das UTIs Inteligentes do SUS, que monitora em tempo real os pacientes internados em 6 hospitais do Brasil.
2: Sediada na Universidade de São Paulo, a sala contará com monitoramento 24 horas e vai contribuir para o atendimento dos pacientes.
1: Para isso, as UTIs Inteligentes vão utilizar a conectividade e a inteligência artificial, como destacou o ministro da Saúde, Alexandre Padilha.
3: Inteligência artificial é uma realidade quando é aplicada a uma estrutura, ou seja, trazer essa incorporação tecnológica para servir os pacientes do SUS. Isso é inovação com acesso. Essa é uma tecnologia que vai ser apropriada também pelos hospitais privados, pela saúde suplementar, vai crescendo a densidade tecnológica do país.
2: A expectativa é reduzir as complicações clínicas e o tempo de internação dos pacientes, aumentar a rotatividade dos leitos e o acesso aos serviços do SUS.
1: Início das aulas desperta aquele interesse pelo material novinho que vai acompanhar o aluno durante toda a jornada daquele ano.
2: Escolas públicas de todo o país têm até a próxima terça-feira para decidir quais livros serão usados pelos próximos 4 anos.
4: Escolas públicas de todo o Brasil têm até o dia 8 de setembro para escolher os livros didáticos que serão utilizados nos próximos 4 anos por estudantes e professores do 1º ao 5º ano do ensino fundamental. O processo de seleção faz parte do Programa Nacional do Livro e do Material Didático, iniciativa executada pelo Fundo Nacional de Desenvolvimento da Educação, o FNDE, em conjunto com o Ministério da Educação. Para auxiliar as equipes na decisão, Fernanda Pacobaíba, presidente do FNDE, explica que o MEC disponibiliza o Guia Digital, ferramenta que reúne informações sobre as obras aprovadas. Segundo Fernanda Pacobaíba, os livros selecionados passam por uma análise criteriosa.
5: O que o FNDE disponibiliza a partir de uma seleção, junto com o Ministério da Educação, quais foram as obras selecionadas. Então, vamos imaginar, para português, tem 4 possibilidades. E aí é o professor, junto com a rede, que vai dizer, ah, eu quero a obra do autor X, porque ela tem mais a ver com a minha peculiaridade aqui.
4: A escolha dos materiais, segundo a orientação do MEC, deve ser realizada de forma coletiva, incluindo professores, coordenadores e gestores escolares. E essa decisão tem até oficina para preparar toda a equipe na escola pública onde a Juliana Cristina Silva trabalha em Brasília. Ela é coordenadora pedagógica e afirma que é fundamental que os livros atendam à realidade dos estudantes.
6: Professora, quem está na sala de aula mais próximo ao aluno?
4: Roberto Alves, diretor da mesma escola onde a Juliana trabalha, conta que mesmo em um cenário cada vez mais cheio de telas e aparelhos eletrônicos, o livro didático segue como um aliado essencial no processo de ensino e aprendizagem.
6: O livro físico, ele é muito importante ainda, apesar de tanta tecnologia, né? Então as crianças gostam de receber, coloca o nome, coloca o telefone, coloca a série, porque não pode perder o livro, tem que ter cuidado. O livro é um parceiro do dia a dia.
4: Após a análise das obras e a definição dos livros escolhidos, o diretor da escola ainda deve enviar o registro no sistema PNLD Gestão, com acesso pela conta gov.br. Reportagem Gabriela Noronha.
1: E professores podem ter acesso a descontos em compras e serviços. Para isso, devem participar da iniciativa #TôComProf.
2: Com mais de 40 empresas físicas e online aderiram à iniciativa de bancos e farmácias a aplicativos de alimentação e cursos de pós-graduação.
1: As empresas podem ser identificadas por meio do selo #TôComProf ou ser verificadas na página do programa no portal do MEC.
2: Para ter acesso aos benefícios, basta apresentar a Carteira Nacional Docente do Brasil.

0: O documento pode ser solicitado por professores da educação básica e superior de escolas públicas e privadas de todo o país, que estejam no exercício da profissão.
1: Confira como obter o documento com Graziela Mendonça.
2: Professores da educação básica e superior já podem solicitar a Carteira Nacional Docente do Brasil. O documento pode ser emitido por profissionais em exercício em instituições públicas ou privadas de todo o país. A solicitação é feita pela internet, no sistema oficial da Carteira Nacional Docente, com acesso pela conta gov.br. O sistema verifica os critérios de elegibilidade e os dados do vínculo com a instituição de ensino. Para solicitar o documento, é necessário ter o CPF regular e cadastro ativo no E-Social pelo empregador. Depois da conferência dos dados, o professor deve completar o cadastro, enviar uma foto e confirmar as informações para a emissão da versão digital. O documento tem validade de 10 anos e possui QR Code para verificação. Ele também permite acesso a benefícios previstos para professores, como descontos em hotéis, estabelecimentos credenciados e eventos culturais, além de condições específicas em produtos e serviços. Para saber mais e solicitar a Carteira Nacional Docente, acesse maisprofessores.mec.gov.br. Graziela Mendonça para a Voz do Brasil.
0: E por falar em pesquisa, você que é professor da educação básica, uma oportunidade de formação profissional e acadêmica.
1: O Ministério da Educação e a Coordenação de Aperfeiçoamento de Pessoal de Nível Superior, a CAPES, divulgaram mais de 8 mil vagas em cursos de pós-graduação para docentes da rede pública de ensino.
0: As oportunidades contemplam mestrado e doutorado acadêmico em áreas como matemática, letras, biologia, história e demais áreas do currículo escolar.
1: Também serão oferecidas mais de 1000 vagas para mestrados profissionais nas áreas de educação inclusiva e educação tecnológica.
0: Os interessados podem se inscrever pelo portal Formação Mais Professores no endereço gov.br/mec.
1: Uma mistura improvável que promete construir casas mais frescas e sustentáveis.
0: Cientistas da Universidade Federal de Lavras, em Minas Gerais, desenvolveram um bloco de concreto usando fibra de coco e restos de mineração.
1: O novo material reduz a transferência de calor e pode criar ambientes mais confortáveis.
0: Os detalhes dessa novidade você confere agora no quadro Ciência em Prática.
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4: Uma forma sustentável para um velho conhecido da construção civil. Um bloco de concreto mais resistente, feito com fibra de coco e resíduos de mineração da rocha quartzito.
5: Sou Isabela e Cristina de Carvalho Terra, sou engenheira civil e doutora em engenharia de biomateriais da Universidade Federal de Lavras. A pesquisa, ela teve como objetivo avaliar a possibilidade de produzir blocos de concreto para alvenaria incorporando dois tipos de resíduos. Resíduo de quartzito, que é proveniente da mineração, e fibras de coco, proveniente de resíduos agroindustriais.
4: Dois ingredientes inusitados e uma receita que promete conforto para os lares brasileiros. Os blocos de concreto prometem amenizar o calorão dos materiais tradicionais.
5: Os blocos convencionais de concreto, eles podem apresentar elevada transferência de calor. Então, a pesquisa mostrou que a utilização das fibras de coco reduz a condutividade térmica dos blocos. Então, na prática, isso pode contribuir para menor transferência de calor, ambientes internos mais confortáveis, menor necessidade de climatização artificial, possibilidade de redução do consumo de energia. A contribuição ambiental da pesquisa, ela é bastante significativa, porque ela transforma dois materiais que seriam considerados resíduos em matérias-primas para a construção civil. A incorporação desse material em blocos de concreto oferece uma alternativa de destinação tecnicamente viável. Isso representa uma lógica de economia circular.
4: Acompanhe a pesquisa na página da Universidade Federal de Lavras. E esse foi o Ciência na Prática, com produção de Warby Calil e edição de Edinaldo Júnior. E nosso encontro com o Saber Científico volta na próxima semana. Até lá!
1: O Pix tem novas regras para que os usuários tenham mais clareza para contestar uma operação identificada como fraude ou golpe.
0: As mudanças deverão ser efetuadas pelos bancos, dando mais liberdade para que o usuário encaminhe documentos e informações.
6: Disponível desde 1º de outubro de 2025 nos aplicativos das instituições que oferecem o Pix, a funcionalidade de contestação por meio do Mecanismo Especial de Devolução, MED,

0: Passa a contar com uma jornada mais orientativa. O sistema vai facilitar a identificação do tipo de golpe e a vítima terá um campo disponível para descrever como ocorreu a situação, inclusive com a possibilidade de anexar documentos e comprovantes que serão analisados pela instituição financeira. O MED também vai trazer orientações em casos que não envolvam fraudes, como a não entrega de produtos comprados por meio do Pix, direcionando o usuário para os canais de atendimento do consumidor. Outras mudanças se referem a funcionalidades dos aplicativos. As instituições deverão informar quando houver mudanças no destinatário de contatos salvos para operações de Pix. A função Pix automático deverá trazer em destaque a identificação do recebedor. As novas regras entram em vigor em 1º de março de 2027. O prazo é para que as instituições façam as alterações em seus aplicativos. Nazi Brum, para a Voz do Brasil.
1: Rico em proteína e nutrientes, como por exemplo o ômega 3, uma gordura boa que faz bem para o cérebro e para o coração.
2: Pode ser feito assado, cozido, grelhado, ensopado.
1: Estamos falando de peixes e frutos do mar.
2: E já começou a Semana do Pescado, que estimula o consumo dessa carne tão saudável.
3: Incentivar o consumo de pescado no Brasil. Esse é o objetivo da Semana do Pescado, que este ano é realizada entre 1º e 15 de setembro. Criada em 2003 pelo Ministério da Pesca e Aquicultura, a iniciativa também tem o objetivo de valorizar o empreendedorismo pesqueiro. A campanha propõe que as pessoas criem o hábito de incluir o consumo do pescado ao menos uma vez por semana. Quero ver.

0: O peixe foi o meio de sobrevivência do seu Francisco dos Santos Bezerra, que desde os 9 anos de idade já acompanhava o pai, que era pescador. Hoje, aos 65 anos, está aposentado da profissão.
1: Saía assim 2:30 da manhã e quando era 1 hora da tarde já estava chegando de volta. Minha família toda eu criei a custa de pescaria.
0: E foi justamente o pescado que fez a merendeira Marli Pereira de Souza ganhar até prêmio. Só de saber os ingredientes, já dá a vontade de experimentar essa receita, que leva o nome de peixe joia rara.
2: Leite de coco, extrato de tomate, vem a batata inglesa, vem o queijo mussarela, que dá todo o diferencial, né? Todo o sabor do peixe. Nós colocamos o tomate, a cebola, o pimentão, a manteiga, para dar aquela refogada, aquela apurada, e é onde vai dando sabor.
0: E esse prato é um dos preferidos de Ana Júlia Ramos da Silva, de 9 anos.
3: Gosto muito do peixe porque o peixe é macio e também do queijo e da batata.
0: A diretora escolar Maria Ângela Rolim de Oliveira garante que os alunos aprovam essa refeição.
4: Na escola a gente usa muitas estratégias para a criança aceitar bem o peixe. Então aqui na escola eles amam o peixe assado. Eles amam esse peixe, né, que a nossa merendeira faz com batata, com queijo mussarela. Então assim, tem uma boa aceitação.
0: O pescado chega até as escolas públicas de diferentes regiões do país por meio do PNAE, o Programa Nacional de Alimentação Escolar. Uma pesquisa nacional realizada pelo FNDE, em parceria com o Ministério da Educação e o Ministério da Pesca e Aquicultura, aponta o potencial de ampliação do pescado na merenda escolar. O levantamento revela que a inclusão do pescado nas escolas ainda possui espaço para crescimento. O ministro da Pesca e Aquicultura, Édipo Araújo, ressalta que a cadeia produtiva nacional está muito organizada e preparada para atender a demanda.
5: São pescadores, pescadoras, armadores, aquicultores, feiras e empresas que envolvem essa cadeia. O pescado brasileiro, ele precisa estar no centro da mesa da população brasileira.
0: E quem ficou com vontade de comer peixe pode conferir receitas, espécies de peixes, além de dicas sobre como escolher o pescado, saber se ele está fresco e bem armazenado no site comapescado.com.br. Reportagem Luciana Colares de Holanda.
6: Uma plataforma abre possibilidades para que pessoas com deficiência pratiquem atividades esportivas.
7: Mas quem pode participar?

0: No paradesporto, atletas com diferentes tipos de deficiência podem competir.
1: Para promover disputas justas e significativas, existe um sistema de classificação que determina quem é elegível para competir e agrupa os atletas em classes esportivas, considerando o impacto da deficiência nas atividades fundamentais de cada modalidade.
2: A atleta paralímpica de tênis de mesa, Carla Maia, conta como o esporte transformou sua vida.
3: Trouxe propósito, me trouxe desafio, me trouxe saúde, oportunidade até como repórter depois. Por isso eu indico para todo mundo.
2: E para quem deseja começar a praticar uma modalidade paralímpica, como Carla Maia, o Comitê Paralímpico Brasileiro oferece uma plataforma que reúne orientações sobre como dar os primeiros passos e permite localizar clubes e associações que desenvolvem atividades esportivas adaptadas. A página Quero Ser Atleta Paralímpico está disponível no site cpb.org.br. Ela apresenta informações para quem pretende iniciar no esporte, seja por lazer e inclusão, ou seja, com o objetivo de seguir uma trajetória no alto rendimento. A ferramenta também facilita a busca por instituições que atuam no esporte paralímpico. Segundo o Comitê Paralímpico, existem atualmente mais de 1000 associações dedicadas ao desporto para pessoas com deficiência em todas as regiões do Brasil. O secretário nacional de Paradesporto do Ministério de Esporte, Fábio Araújo, explica qual é o primeiro passo para encontrar a modalidade adequada.
4: Então, procure uma entidade que ofereça um esporte inclusivo, acessível e seguro, porque quando você insere o esporte na sua vida, você não está falando só de competição, você está falando de empoderamento, que ela vai buscar uma educação melhor, uma vida social, ela vai buscar seus direitos, ela vai buscar emprego melhor. Então o esporte é a porta de entrada para muitas outras coisas dentro da vida da pessoa com deficiência.
2: E o tipo de deficiência e como ela impacta a execução das atividades não impede a prática de qualquer modalidade. No paradesporto, os atletas passam por uma classificação. O objetivo é minimizar o impacto da deficiência sobre o resultado da competição. O processo é realizado por classificadores certificados que levam em consideração quanto a deficiência afeta a execução das tarefas e atividades fundamentais de determinado esporte. Assim, os atletas podem competir de forma justa em cada modalidade. Reportagem Cleide Lopes.
0: Dia 7 de setembro, próxima segunda-feira, celebramos a independência do Brasil. Mas para chegar a essa conquista, a história começou bem antes de 1822.
1: Foi resultado de um processo que não ocorreu apenas às margens do Ipiranga, mas que envolveu guerras na Europa e Brasil.
0: E não só com personagens dos livros, mas brasileiros anônimos em diversas regiões do país.
1: Vamos conhecer um pouco mais sobre essa história na reportagem de Graziele Bezerra.
5: No início do século XIX, a Europa estava em guerra. O imperador francês Napoleão Bonaparte decretou o impedimento do comércio dos países europeus com a Inglaterra. Diante da recusa de Portugal em aderir e a ameaça de uma invasão francesa, o príncipe regente Dom João decidiu transferir a corte portuguesa para o Rio de Janeiro. Foi então que o Brasil deixou de ser colônia e passou a integrar o Reino Unido de Portugal. Anos depois, com a queda de Napoleão na Europa, as cortes portuguesas passaram a exigir o retorno da família real. Dom João retornou a Portugal, mas deixou aqui seu filho, Dom Pedro I, que protagonizou o chamado Dia do Fico. Em 9 de janeiro de 1822, conforme relembra o escritor e jornalista Laurentino Gomes.
6: Dom Pedro, pressionado pelas cortes constituintes que queriam que ele voltasse a Portugal, ele decide, não, se é para o bem da nação e felicidade geral de todos, eu fico. Ou seja, é um rompimento entre o herdeiro da coroa portuguesa e a monarquia que estava em Lisboa. E a partir daí...

0: Eu diria assim que o processo se torna irreversível, né?
1: No dia 7 de setembro, nas proximidades do rio Ipiranga, Dom Pedro recebeu cartas com notícias e decisões das cortes portuguesas. E foi ali que ocorreu o episódio que entrou para a história como o Grito da Independência. Como detalha o historiador e diretor do Museu do Ipiranga, Paulo Garcês Marins.
2: Aqui foi declarada a independência, porém, essa independência foi pactuada no Rio de Janeiro, naquilo que viria a se tornar a Corte Imperial, com as elites do país fazendo um movimento bastante conservador nesse processo de independência.
1: Outros personagens tiveram participação direta no processo de independência, como o ministro José Bonifácio e a princesa Leopoldina, esposa de Dom Pedro. Sem eles, provavelmente Dom Pedro não teria conseguido aguentar a pressão entre a corte de Lisboa e os interesses brasileiros, segundo o jornalista e escritor Laurentino Gomes. Mas ele lembra também de outros brasileiros que protagonizaram a independência.
0: Os brasileiros de 1821 e 1822 sonharam grande. Brasileiros ricos, imperiais, mas também brasileiros pobres, brasileiros escravizados, brasileiros simples, anônimos. Sonharam que o Brasil poderia se manter como um país unido, que não se dividisse, um país que se tornasse independente de Portugal e tivesse grandes ambições. Esse Brasil aconteceu, nós temos o Brasil hoje graças aos sonhos daquela época.
1: Para consolidar a independência, ocorreram confrontos em diferentes regiões do país. Houve combates e mortes no Ceará, no Piauí, no Pará e, sobretudo, na Bahia, onde foram desencadeadas as batalhas de Pirajá e de Itaparica. Com colaboração de Malu Prado, reportagem Graziele Bezerra.
3: Quem estava na lista de espera do ProUni e foi chamado tem até o dia 14 de setembro para comprovar as informações apresentadas na inscrição.
4: A documentação deve ser entregue à instituição de ensino indicada pelo candidato.
3: Cada faculdade ou universidade define o formato de recebimento dos documentos exigidos, que pode ser presencial ou online.
4: Quem não apresentar os dados no prazo, perde a vaga.
3: O programa Universidade para Todos usa a nota do Enem para conceder bolsas em instituições particulares de ensino.
4: E essas foram as notícias do governo federal.
3: Uma realização da Secretaria de Comunicação Social da Presidência da República.
4: Com produção da empresa Brasil de Comunicação.
3: Fique agora com as notícias do Poder Judiciário e do Congresso Nacional. Boa noite.
4: Boa noite para você. Até amanhã.
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7: Jornada Ítalo-Hispano-Brasileira de Direito Público foi encerrada no Supremo Tribunal Federal com um debate sobre integridade do processo democrático eleitoral.
8: Para STJ, comprador de celular defeituoso não está dispensado automaticamente de aguardar prazo legal para conserto.
7: Bancário chamado de devagar, devagarinho, obtém aumento de indenização na Justiça.
8: Boa noite, eu sou o Arthur Filho.
7: E eu sou Walter Lima.
8: A 17ª Jornada Ítalo-Hispano-Brasileira de Direito Público foi encerrada nesta quinta-feira no Supremo Tribunal Federal com debates sobre integridade do processo democrático eleitoral e o papel da Justiça Constitucional.
7: O encontro, iniciado ontem, reuniu magistrados, professores e pesquisadores do Brasil, da Itália e da Espanha. Marta Ferreira.
9: A jornada teve como tema resistência democrática e justiça constitucional. Na terceira e última sessão do evento, os debates abordaram a atuação da justiça constitucional para garantir a regularidade das eleições. O diretor do Centro de Estudos Constitucionais do STF, Fernando Facuri Scaff, apresentou o panorama dos acontecimentos posteriores às eleições presidenciais de 2022 e exibiu vídeo institucional sobre os ataques às sedes dos três poderes em 8 de janeiro de 2023. Ele citou as investigações, os processos e os julgamentos decorrentes dos ataques. Segundo Scaf, o cenário político brasileiro

0: continua marcado por disputas intensas e críticas ao Supremo e ao sistema de justiça.
1: STJ entende que comprador de celular defeituoso não está dispensado automaticamente de aguardar prazo legal para o conserto.
2: O prazo definido em lei é de até 30 dias para o fornecedor resolver o problema. Fátima Uchoa.
3: A Defensoria Pública do Rio de Janeiro ajuizou ação civil pública contra as operadoras Claro, Oi, TIM e Vivo, alegando que o celular é produto essencial e por isso seria abusiva a prática dos fornecedores de não disponibilizar o direito imediato à troca, à devolução do valor pago ou ao abatimento do preço. Mas o Tribunal de Justiça Estadual discordou. No voto condutor do julgamento pelo STJ, o ministro Ricardo Villas Boas Cueva observou que, em regra, só após os 30 dias é que a lei garante ao consumidor uma dessas três opções. E embora o celular seja importante na vida cotidiana, cabe ao juiz analisar cada caso se o aparelho é essencial para a pessoa, a ponto de serem dispensados os 30 dias.
1: Um bancário que era alvo frequente de apelidos e brincadeiras ofensivas por causa de uma doença relacionada ao trabalho vai receber uma indenização maior por danos morais.
2: A decisão é da terceira turma do Tribunal Superior do Trabalho, Samanta Flor.
4: O bancário foi diagnosticado com LER-DORT, doença que afetava os movimentos e dificultava que ele realizasse algumas tarefas. O trabalhador passou a ser alvo frequente de comentários e brincadeiras ofensivas entre os colegas. Para a terceira turma do TST, além da repetição das ofensas, houve omissão da empresa em impedir a situação. Por isso, a corte elevou a indenização por danos morais de 10 mil para 20 mil reais.
1: Tribunal Superior Eleitoral celebra Pacto Nacional pela Paz e Tolerância nas eleições 2026.
2: Acordo busca promover diálogo, segurança, pluralismo e fortalecimento da democracia no pleito de outubro. Fábio Ruas.
5: O pacto foi firmado nesta quinta-feira com instituições da sociedade civil e organizações religiosas. O objetivo é fortalecer a democracia, promover a convivência pacífica e contribuir para a realização de eleições livres, seguras e legítimas. Na abertura do evento, o presidente do TSE, ministro Cássio Nunes Marques, disse que o tribunal dá um passo que transcende o calendário eleitoral, por um propósito comum de fortalecer a democracia brasileira e reafirmar um de seus pilares constitucionais, o pluralismo político. Ele disse também que é necessário construirmos um ambiente em que ninguém tenha medo de votar, de manifestar opinião, de participar da vida pública ou de defender as próprias convicções.
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1: A você, uma boa noite.
2: E até amanhã.
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8: Eu sou Paula Groba.
9: E eu sou Humberto Pinheiro.
8: E estes são os destaques de hoje do Jornal do Senado, que começa agora.
9: Aprovada MP da taxa das blusinhas, que zera imposto sobre compras internacionais de até 50 dólares.
8: Congresso aprova medida para acelerar fila de benefícios do INSS.
9: Senado aprova a criação de Universidade Federal da Fronteira Norte.
8: Boa noite.
9: Boa noite.
8: O Senado confirmou o fim da taxa das blusinhas, que é um imposto nas compras internacionais de até 50 dólares.
9: A medida ainda determina a realização de avaliações periódicas sobre os impactos da desoneração fiscal. E mais, o texto ainda prevê isenção de impostos para medicamentos de doenças raras que não tenham similar no Brasil. Repórter Márcio Maturana.
10: Agora é definitivo. Compras internacionais de até 50 dólares, cerca de R$250, não pagam mais o imposto de importação, que era de 20%. A senadora Leila Barros, do PDT do Distrito Federal, Federal foi a relatora na comissão mista da medida provisória.
11: Enquanto o viajante que se desloca ao exterior já goza de isenções de tributos federais sob a bagagem no valor de $1,000, a família de baixa renda que não viaja não dispõe desse mesmo canal desonerado. A única forma de disposição desse extrato social para adquirir produtos importados de pequeno valor é pela remessa internacional.
10: Nas compras de até $3,000, as alíquotas da importação serão reduzidas de 60% para 30%. Uma das mudanças é a isenção de impostos para medicamentos de doenças raras que não tenham similar no Brasil. Outras são a adoção de medidas para a venda de produtos ilegais e a realização de avaliações periódicas sobre os impactos da desoneração. O primeiro em 3 meses e os seguintes em intervalos de no máximo 6 meses, como explicou Leila Barros.
12: A gente atendeu em parte a maior preocupação do setor, que é a avaliação, dando essa autonomia ao Ministério da Fazenda, a avaliação de 6 em 6 meses e também passar pelo Executivo a avaliação do Congresso Nacional anualmente.
10: O imposto sobre importações de até $50 ganhou o apelido de taxa das blusinhas, mas existia para qualquer tipo de produto, como eletrônicos ou cosméticos, em compras internacionais que ficaram populares em sites e aplicativos de celular. Já a cobrança do ICMS continua igual para compras de qualquer valor, porque a alíquota desse imposto é definida pelos estados.
8: E o Senado enviou para a sanção presidencial a prorrogação até 2030 de incentivos fiscais a programas de atenção à saúde oncológica e de pessoas com deficiência.
9: Com a medida, empresas poderão continuar direcionando parte de seus impostos para financiar projetos de entidades sem fins lucrativos que atuam na prevenção, no diagnóstico e no tratamento. Repórter Pedro Pincer.
13: O projeto altera o funcionamento do Programa Nacional de Apoio à Atenção Oncológica e do Programa Nacional de Apoio à Atenção da Saúde da Pessoa com Deficiência. O texto prorroga até o ano calendário de 2031 a possibilidade de dedução do imposto de renda para doações destinadas aos dois programas. Com a medida, empresas poderão continuar direcionando parte dos seus impostos para financiar projetos de entidades sem fins lucrativos que atuam na prevenção, diagnóstico e tratamento de doenças oncológicas, bem como em serviços de reabilitação e tecnologias assistivas. A relatora, senadora Mara Gabrilli, do PSD de São Paulo, ressaltou que a aprovação não vai significar aumento de despesas.
14: Não há no texto ampliação de percentuais de dedução, criação de novos benefícios ou majoração de despesa orçamentária direta. Os limites e condições para usufruto do benefício permanecem inalterados, de modo que a renovação do incentivo não implica aumento de renúncia fiscal em termos percentuais, mas apenas a manutenção do regime vigente por mais um ciclo.
13: O texto também atualiza a legislação para incluir o termo correto transtorno do espectro autista e adequa as referências às normas de certificação de entidades beneficentes.
8: A fila de benefícios do INSS é um dos principais desafios da Previdência. Para reduzir a espera de quem precisa de uma resposta sobre aposentadorias, auxílios e outros benefícios, o Congresso aprovou uma medida provisória que amplia a força-tarefa do INSS e da Perícia Médica Federal.
9: A medida reforça as equipes do órgão e da Perícia Médica Federal com o objetivo de acelerar a análise dos pedidos que estão há mais de 30 dias na fila. Repórter Rodrigo Rezende.
15: O Congresso aprovou a medida provisória que ampliou a força-tarefa do INSS e da Perícia Médica Federal com o objetivo de diminuir a fila de cidadãos que aguardam benefícios previdenciários. A ideia da MP é dar celeridade à análise dos pedidos, principalmente para aqueles que estão aguardando há mais de 30 dias na fila. A relatora, senadora Zenaide Maia, do PSD do Rio Grande do Norte, destaca que desde a edição da MP, os resultados já são significativos.
16: Os resultados alcançados em 2026 evidenciou a efetividade do programa. Entre janeiro e junho, o número de processos pendentes de análise ou de perícia médica inicial caiu de 2,7 milhões para 1,7 milhão. A redução foi ainda mais expressiva nos processos com tempo de espera superior a 45 dias, que passaram de 1,7 milhão para apenas 557 mil.
15: Como não houve modificação por deputados e senadores, senadores no conteúdo da MP enviada pelo Poder Executivo, o texto será agora promulgado pelo Congresso.
8: Atos de crueldade contra animais poderão estar entre as hipóteses que autorizam a aplicação de medidas socioeducativas de internação para crianças e

0: adolescentes.
1: Projeto com essa determinação teve a votação concluída na Comissão de Constituição e Justiça e deve seguir diretamente para análise da Câmara dos Deputados. Repórter Bruno Lourenço.
2: O projeto de lei inclui ações contra animais, praticadas com crueldade extrema ou com potencial concreto de causar lesão grave ou morte, como nova hipótese de internação para menores de idade. A proposta também aumenta penas para maus tratos contra animais em geral. A relatora, senadora Leila Barros, do PDT do Distrito Federal, defendeu maior cuidado com os animais.
3: A vedação à crueldade, ela constitui fundamento central do direito animal brasileiro e confere proteção aos animais individualmente considerados. Essa proteção constitucional também se relaciona à dignidade da pessoa humana na medida em que a submissão de animais à crueldade degrada os próprios valores éticos que devem orientar as ações humanas e a atuação estatal.
2: O texto ainda aumenta a punição em casos que envolvam tortura, abuso sexual ou transmissão das agressões pela internet.
0: E avançou no Senado a criação de um serviço de telefone nacional gratuito para encaminhar denúncias de maus tratos a animais. A proposta assegura o direito ao anonimato dos denunciantes.
1: O projeto define como maus tratos atos de crueldade, abandono, agressão, mutilação, falta de alimentação e cuidados, além de trabalho excessivo ou inadequado. O abandono também é considerado maus tratos. A matéria seguiu para análise do plenário em regime de urgência.
0: O Senado aprovou o projeto do Executivo que cria a Universidade Federal da Fronteira Norte.
1: A nova instituição herdará a estrutura, os estudantes, servidores e professores atualmente vinculados ao campus Oiapoque da Universidade Federal do Amapá. Repórter Alexandre Campos.
4: A população do extremo norte do Amapá, que vive no município do Oiapoque e imediações, contará com uma nova instituição de ensino superior. Isso porque o Senado aprovou nesta quinta-feira o projeto do Executivo que cria a Universidade Federal da Fronteira Norte a partir do desmembramento da Universidade Federal do Amapá. Em julho, um projeto semelhante havia sido analisado pelos senadores. No entanto, a proposta foi vetada pelo governo por ter sido apresentada por parlamentar e não pelo Poder Executivo, como manda a Constituição. Representante do Amapá, o presidente do Senado, Davi Alcolumbre, destacou a importância estratégica da Universidade Federal da Fronteira Norte.
5: É fundamental termos a condição de formarmos capacidade intelectual na academia, na universidade, no conhecimento, nessa nova perspectiva das riquezas da exploração do petróleo e das riquezas que o petróleo pode proporcionar para o Brasil e vai proporcionar para a Amazônia, de conhecimento, de inteligência, e a universidade, só ela é capaz de gerar todas essas perspectivas.
4: Além da oferta de vagas em cursos de graduação e pós-graduação, a nova instituição também atuará em pesquisa e extensão e buscará promover o desenvolvimento regional. O projeto segue para a sanção presidencial.
1: Com edição de Paula Groba e trabalhos técnicos de Eliseu Caires, o Jornal do Senado fica por aqui. Acompanhe agora as notícias da Câmara dos Deputados. Boa noite.
0: Boa noite e até amanhã.
6: Jornal Câmara dos Deputados. Plenário da Câmara zera imposto sobre importações de até 50 dólares.
7: Câmara confirma Brasil em acordos de proteção à mulher no trabalho.
6: Deputados aprovam Plano Nacional de Cultura para a próxima década.
7: Boa noite. A Câmara aprovou o Plano Nacional de Cultura para os próximos 10 anos. O repórter Antônio Vital tem os detalhes da proposta.
8: A Câmara dos Deputados aprovou o projeto do governo que institui o Plano Nacional de Cultura para os próximos 10 anos. A proposta estabelece princípios, diretrizes, eixos estratégicos e mecanismos de gestão para orientar as políticas culturais do país. Entre os princípios das políticas públicas voltadas para o setor estão o respeito à diversidade cultural, a valorização dos trabalhadores e a garantia de direitos, como o acesso universal à cultura, a liberdade de expressão e a preservação do patrimônio imaterial. Entre os eixos estratégicos estão o financiamento descentralizado, a redução das desigualdades regionais no acesso aos recursos, a presença das artes e da cultura nos currículos escolares e a proteção de culturas tradicionais, indígenas e de matriz africana. Outro eixo é a proteção de direitos autorais no ambiente digital, principalmente em função do uso de ferramentas de inteligência artificial. Cada eixo apresenta objetivos que servirão de base

0: para a elaboração de metas específicas ainda a ser definidas. O texto também prevê mecanismos de monitoramento do alcance dessas metas, tanto pelo governo federal quanto por estados e municípios. A proposta foi enviada pelo governo ao Congresso no ano passado, a partir de debates da 4ª Conferência Nacional de Cultura e consultas abertas ao público pela plataforma Brasil Participativo, com mais de 85 mil acessos. O relator da proposta, deputado Pedro Czai, do PT de Santa Catarina, acrescentou outros pontos ao projeto, como a prorrogação até 2028 do prazo para que estados e municípios façam a adesão ao Sistema Nacional de Cultura ou criem seus próprios fundos de cultura como condição para receberem recursos da Política Nacional Aldir Blanc de Fomento à Cultura. Esse prazo hoje termina no ano que vem. Pedro Czai disse que os objetivos, diretrizes e eixos estratégicos do Plano Nacional de Cultura contam com fontes de recursos e incentivos fiscais já existentes, mas ele anunciou que o governo vai elaborar um projeto para aumentar as fontes de financiamento para o setor.
1: As ações estratégicas e os indicadores serão democraticamente construídos com estados e municípios do Brasil. Isso para deixar claro, diferente do Plano Nacional de Educação, nós fizemos metas, definimos financiamento, definimos PIB, etc. Neste ponto, em relação ao financiamento, nós vamos apresentar um outro projeto para discutir novas formas de financiamento da cultura brasileira.
0: O projeto cria um colegiado para gerir o Plano Nacional de Cultura, com representantes do Ministério da Cultura, do Conselho Nacional de Política Cultural e dos órgãos gestores dos estados e municípios. A aprovação do Plano Nacional de Cultura para os próximos 10 anos foi acompanhada no plenário pela ministra da Cultura, Margareth Menezes, e foi comemorada pela bancada do governo. A deputada Jandira Fegali, do PCdoB do Rio de Janeiro, destacou a importância da cultura para o país.
2: Cultura é economia, é trabalho, é disputa, é compreender o Brasil profundo, é entender o que ele é capaz, de que forma a gente faz a integração civilizatória de toda a sociedade na sua diversidade. Não há nenhuma luta de resistência e luta por independência que a cultura não tenha sido um fator fundamental. E no momento que tenta nos recolonizar, aprovar esse plano é um instrumento de resistência.
0: O projeto que institui o Plano Nacional de Cultura para os próximos 10 anos foi enviado para análise do Senado. Da Rádio Câmara de Brasília, Antônio Vital.
3: Saúde. Rosiana Sarney, do MDB do Maranhão, quer obrigar o SUS a encaminhar pacientes com câncer para hospitais privados quando os prazos legais para diagnóstico ou início do tratamento não forem cumpridos. A medida também prevê encaminhamento preventivo quando o atendimento público estiver prestes a estourar o prazo.
4: Rosiana Sarney afirma que a proposta dá efetividade aos prazos já previstos para o atendimento oncológico. Pelo texto, o paciente deverá ser comunicado do encaminhamento, terá transporte garantido quando necessário e continuará acompanhado pela rede pública durante todo o tratamento.
3: Previdência. Beto Preto, do PSD do Paraná, propõe que a remuneração de adolescentes e jovens contratados como aprendizes deixe de entrar no cálculo da renda familiar do Bolsa Família. A medida valeria durante a vigência do contrato de aprendizagem e preservaria os demais critérios do programa.
4: Beto Preto explica que a proposta evita que famílias percam o benefício quando um jovem consegue o primeiro emprego como aprendiz. O deputado afirma ainda que a mudança incentiva a qualificação profissional e reduz a evasão escolar.
3: Trabalho. A Câmara aprovou a adesão do Brasil a 2 tratados internacionais sobre trabalho que protegem as mulheres. O repórter Marcelo Lascher traz os detalhes.
5: A Câmara dos Deputados aprovou a adesão do Brasil a 2 tratados internacionais sobre direitos dos trabalhadores e, em especial, as mulheres. Um dos textos aprova a adesão do Brasil à Convenção da Organização Internacional do Trabalho, a OIT, com medidas contra violência e assédio no trabalho. A Convenção 190 da OIT é o primeiro tratado internacional a reconhecer o direito de todas as pessoas a um mundo de trabalho livre de violência e assédio. Os países que ratificarem o texto ficam obrigados a adotar medidas para proibir violência e assédio contra trabalhadores e garantir reparação às vítimas e sanções aos autores. A Convenção considera violência e assédio baseados no gênero como práticas inaceitáveis e inclui o assédio sexual como violência praticada contra as pessoas em razão de seu sexo e gênero. Outro trecho estabelece que as medidas previstas na Convenção se aplicam à violência e assédio que ocorrem no trabalho, inclusive durante os deslocamentos do empregado. A adesão do Brasil ao tratado recebeu parecer favorável da relatora, a deputada Benedita da Silva, do PT do Rio de Janeiro, mas foi criticada pelo deputado Kim Kataguiri, do Missão de São Paulo. Segundo ele, os termos que designam o assédio no ambiente de trabalho são vagos e podem encarecer os encargos trabalhistas.
6: Gente, não é à toa que só 30% dos países que integram a OIT concordaram com esse tratado. Nós, mais uma vez, Brasil, América Latina, África, estamos sendo feitos de tonto pela Europa, que vão lá, usam seus 3 votos, cada país lá na OIT, e empurram legislação trabalhista para nós. A gente fica com a legislação mais cara, a gente fica com a legislação mais burocrática.
5: O plenário também aprovou a adesão do Brasil a outra convenção da OIT, esta voltada para promover a igualdade de oportunidades de tratamento para trabalhadores, homens e mulheres, com responsabilidades familiares. Segundo a convenção, as responsabilidades familiares não podem ser usadas como uma razão para demissão. Os trabalhadores devem ter direito à livre escolha de um emprego, levando em conta suas necessidades com responsabilidades familiares. A deputada Benedita da Silva também ofereceu parecer favorável à adesão do Brasil a esse tratado.
7: A ratificação da convenção reforça demais as respostas às interrupções de trajetória laboral impostas pelas responsabilidades de cuidado, que reduzem a densidade contributiva das trabalhadoras e comprometem sua cobertura previdenciária na velhice.
5: As propostas que ratificam a adesão do Brasil às 2 convenções da Organização Internacional do Trabalho sobre assédio e cuidado seguiram para análise do Senado. Da Rádio Câmara de Brasília, com informações de Antônio Vital, Marcelo Larcher.
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9: Segurança Pública.
4: Silvia Cristina, do PP de Rondônia, defende a aprovação da proposta de emenda à Constituição que reduz a maioridade penal de 18 para 16 anos. A deputada argumenta que a medida pode ajudar a reduzir a violência e responsabilizar jovens envolvidos em crimes graves.
3: Silvia Cristina cita a experiência pessoal com a violência ao lembrar o assassinato do pai e diz que criminosos adultos usam adolescentes para cometer delitos. Para ela, é preciso endurecer as punições para quem participa da destruição de famílias por meio da criminalidade.
10: Se diminuir a maioridade, até porque rapaz e meninas, aos 16 anos, eles já votam, já casam, já sabem muito bem, já têm noção do que estão fazendo, a gente diminui essa violência que assola o Brasil. Então é um fato que causa muita discussão, mas para quem sabe já sofreu na pele o efeito da violência, não pode deixar de ser favorável a algo que a gente sabe que tem que ser mais rigorosa. Nós temos que ser mais rigorosos nas penalidades de quem sabe que está destruindo família.
4: Sargento Faur, do PL do Paraná, apoia a redução da maioridade penal para casos de crimes graves. O parlamentar lembra sua experiência na Polícia Militar para defender punições mais severas a infrações hediondas e de envolvimento com o crime organizado.
11: Muitas vezes fala-se que queremos prender crianças. É mentira. Nós queremos prender menores bandidos. Menores cometem crimes graves transportando drogas químicas, estuprando e matando crianças, matando pessoas para roubar. Precisam ser punidos severamente de acordo com a gravidade dos seus crimes. Comissão especial instalada, já começamos os trabalhos e tive contato com o relator e ele deu a entender que vai fazer uma consulta pública, um plebiscito para que o povo decida finalmente se quer ou não a redução da maioridade penal no Brasil.
3: Na opinião de Sargento Faur, a revisão da legislação penal responde a uma demanda expressiva da sociedade por mais segurança. O deputado garante que a maioria dos integrantes da comissão especial é favorável à proposta.
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1: Justiça.
2: Acácio Favacho, do MDB do Amapá, é autor de proposta que consegue gratuidade da justiça a pessoas que recorram ao judiciário para obter atendimento de saúde do poder público ou de planos privados. Pela matéria, o benefício poderá ser concedido antes da análise da situação financeira do paciente.
3: A gratuidade abrange ações sobre medicamentos, tratamentos, cirurgias, internações e outros recursos relacionados à saúde. Acácio Favacho avalia que a medida facilita o acesso à justiça em situações nas quais os gastos médicos podem comprometer a renda do paciente.
1: Política.
2: Vinícius Gurgel, do PL do Amapá, apoia projeto que impede condomínios e proprietários de proibir o funcionamento de sedes partidárias em imóveis comerciais. De acordo com a proposta, a regra vale desde que sejam respeitadas normas de segurança, acessibilidade e vizinhança.
3: Vinícius Gurgel considera que a medida protege a liberdade de organização dos partidos políticos. O texto torna nulas cláusulas que imponham esse tipo de restrição e prevê que o prejudicado solicite a reparação por eventuais danos. A matéria está no Senado após a aprovação da Câmara.
1: Desenvolvimento Regional.
2: Altineu Cortes, do PL do Rio de Janeiro, defende um regime especial para acelerar obras de reconstrução em cidades atingidas por eventos climáticos extremos. Ele explica que a proposta simplifica licitações, reduz prazos administrativos e prioriza a recuperação da infraestrutura.
3: Na visão de Altineu Cortes, é preciso agilizar as ações de reconstrução e prevenção em estados e municípios em situação de calamidade pública. Para ele, o Estado precisa garantir socorro rápido e eficiente às populações afetadas por desastres naturais.
2: Paulo Litro, do União do Paraná, apresentou o projeto que reforça as regras de segurança para a abertura de comportas de barragens. A proposta do parlamentar determina que a liberação da água seja feita de forma gradual, conforme o volume de chuvas e o nível dos reservatórios.
3: Paulo Litro também propõe a instalação de sistemas de alerta para moradores de áreas próximas às barragens. O texto, que atualmente tramita na Comissão de Integração Nacional, prevê ainda a divulgação dos planos de abertura das comportas para reduzir riscos de inundações.
1: Votação.
2: Deputados aprovam medida que isenta de imposto compras internacionais de no máximo 50 dólares. O repórter Antônio Vital tem mais informações sobre a chamada taxa das blusinhas.
4: A Câmara dos Deputados aprovou medida provisória que isenta do imposto de importação as compras internacionais de até 50 dólares, conhecida como taxa das blusinhas. A medida provisória, aprovada faltando 5 dias para perder a validade, já está em vigor desde maio, quando foi publicada. Até então, as compras de até 50 dólares pagavam taxa de 20%. O texto também zera a alíquota de importação para medicamentos destinados a doenças raras que não tenham similar nacional. Estabelece ainda a taxação de 30% para as compras entre 50 e 3 mil dólares, com a possibilidade de o governo impor limites para os produtos mais caros. Além disso, obriga as plataformas de comércio eletrônico a adotarem mecanismos contra fraudes, como preços fictícios abaixo dos preços reais e fracionamento das compras de modo a evitar a taxação. O descumprimento sujeita as empresas a multas, suspensão de atividades e até proibição de operar no país. O texto final cria ainda um sistema de avaliação periódica sobre os impactos da isenção, com dados sobre os impactos da medida sobre os empregos, a arrecadação e o comércio. Os relatórios devem considerar especialmente setores considerados mais atingidos pela concorrência de produtos importados, como de roupas, calçados, brinquedos e cosméticos. Deputados da oposição criticaram a proposta e disseram que o fim da taxação sobre os produtos importados prejudica a indústria e o varejo nacionais. Foi o que disse o deputado Gilson Marques, do Novo de Santa Catarina.
5: O empreendedor brasileiro, aquele que paga DARF, que paga Selic a 15%, que contrata e pagar um imposto caríssimo, tem que concorrer com o exterior. A China, por exemplo, que tem regra trabalhista análogo à escravidão, que se diz, entra no solo brasileiro sem nada de imposto.
4: Já deputados da base do governo disseram que eventual prejuízo a comerciantes e fabricantes brasileiros será compensado com a entrada em vigor da reforma tributária no ano que vem, o que vai acabar com o imposto cumulativo sobre os produtos. O deputado Reginaldo Lopes, do PT de Minas Gerais, disse que a medida beneficia quem não pode fazer compras pessoalmente no exterior.
6: É fundamental para aquelas pessoas de menor poder econômico, que não têm

0: condição de fazer viagens internacionais, como os 16 milhões de brasileiros assim fazem e têm o direito à isenção até $2,000.
1: Já o presidente da Câmara, Hugo Mota, disse que a medida beneficia também aqueles empreendedores que dependem de compras no exterior para seu comércio. Ele disse que a Câmara está atenta ao impacto da isenção no setor de varejo.
2: Sabemos que existem preocupações da indústria e do varejo em relação a essa medida. E a Câmara dos Deputados não dará as costas a essas preocupações. A Câmara continuará dialogando com o setor produtivo, buscando conciliar a proteção do poder de compra das famílias, sem deixar de olhar para a competitividade da indústria e a força do varejo nacional.
1: A medida provisória que isenta do imposto de importação as compras internacionais de até $50 seguiu para análise do Senado. Da Rádio Câmara de Brasília, Antônio Vital.
3: Logo em seguida, a aprovação da MP na Câmara, o Senado retomou sessão própria com a inclusão do tema na pauta de votações.
4: Economia.
5: Mauro Benevides Filho, do União do Ceará, é autor de proposta que obriga o Banco Central a enviar ao Congresso as informações solicitadas por deputados e senadores. Ele explica que a medida visa dar mais transparência à relação entre a instituição e o Poder Legislativo.
6: Restabelecer a obrigatoriedade do Banco Central prestar informações ao Congresso Nacional, tanto à Câmara quanto ao Senado, de qualquer informação que o Congresso deseje. Por exemplo, eu quero pedir informação não só do Brasil, quero pedir informação quanto é a taxa de juros lá da Suíça. O Banco Central tem isso e terá que informar para a gente poder fazer uma avaliação da atuação do Banco Central, que eu acho que o Banco Central hoje privilegia muito o sistema financeiro, com taxas de juros muito elevadas, em detrimento da iniciativa privada, das famílias, das pessoas, e nós temos, portanto, que acabar com isso.
3: Mauro Benevides Filho avalia que a fiscalização do Congresso pode ampliar a responsabilidade do Banco Central na definição da política monetária do país. Ele avalia que a taxa de juros atual representa um custo adicional de pelo menos R$300 bilhões por ano.
5: Kleber Verde, do MDB do Maranhão, apresentou o projeto que altera o sistema de consórcios para garantir direitos aos participantes desistentes e excluídos. O deputado propõe regras para a devolução de valores, limita multas e veda a cobrança de taxa de administração após a saída do grupo.
3: Kleber Verde acrescenta que o texto prevê o envio de saldos não resgatados ao Banco Central para, segundo ele, facilitar o resgate do dinheiro. Na opinião do parlamentar, a medida busca dar mais transparência e equilíbrio à relação entre clientes e administradoras.
5: Termina agora o Jornal Câmara dos Deputados, produzido pela Rádio Câmara, com trabalhos técnicos de Everson Urani e apresentação de José Carlos Andrade e Márcio Aquiles Sardi. Uma boa noite para você.
3: Ótima noite. A Voz do Brasil está de volta amanhã.
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17: 10 e 2.

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2: Rapaz, filho!
3: Rapaz, bispo.
2: Sim, filho, vai.
3: Então, bispo, daí, graças a Deus, o dia 1º agora de janeiro, eu desci as águas, né?
2: Hã?
3: E eu achava que eu tava tudo bem, entendeu? Antes de eu descer as águas. E, na verdade, não. Eu tava um crente desviado dentro da igreja.
2: Oh, meu Deus!
3: Tava sofrendo. Ficava bebendo, ficava

0: dando trabalho para minha mãe. E no dia 27 de dezembro foi o último dia que eu bebi pinga. Depois eu fui para minha casa e eu falei: Deus, eu tenho que mudar minha vida, o Senhor tem que mudar minha vida, eu não aguento mais viver assim, viver decepcionando minha mãe, decepcionando meus filhos e principalmente decepcionando a Deus. E eu falei assim: eu vou entregar minha vida de verdade a Deus, porque outrora eu estava só me enganando, enganando a Deus. E eu falei: Deus, se o Senhor é Deus, eu vou mudar a minha vida de verdade, eu vou conquistar tudo aquilo que eu perdi, e mais importante, eu vou saber que o Senhor é Deus na minha vida. E daí, bispo,
1: sim,
0: vou te falar uma coisa. Teve um dia que o Senhor pregou aqui para as pessoas podem achar que é loucura. O Senhor falou assim: se você estiver bebendo ainda, você continua bebendo, mas não sai da igreja. O Senhor falou isso.
1: Falei.
0: 2 meses antes de eu me batizar, de eu descer as águas. E eu falei para minha mãe assim, minha mãe ficava brigando: você está bebendo? Então eu falei para minha mãe: por mais que eu esteja bebendo, eu vou continuar indo na igreja. Desse dia que eu falei, eu faltei só um dia, mas eu permaneci na casa de Deus. Eu ouvi, eu aceitei aquela palavra que o Senhor disse, que por mais que eu estivesse bebendo, eu devia continuar vindo na igreja para ir buscando, e Deus me libertou. E hoje eu estou feliz. Por quê, bispo? Porque Deus está fazendo as coisas do jeito dele na minha vida. Do jeito dele está fazendo as coisas na minha vida. Do jeito dele, Deus está trabalhando na minha vida.

0: Teve dias de eu não ter dinheiro pra vir na igreja e Deus preparar. Entendeu? Teve dias das coisas tá assim, tá naquela loucura assim, e Deus ir lá e fazer do jeito dele, não do meu jeito.
1: Deus tenha abençoado, filho.
0: Amém, graças a Deus.
1: Parou de beber?
0: Parei de beber, parei de fumar. Deus está colocando tudo no lugar novamente. E eu creio que Deus vai abençoar minha vida cada dia mais, para mim poder abençoar a casa dele. Então, o que eu mais quero, Deus, o bispo, é poder ser coluna de Deus nessa obra. Porque essa obra aqui é uma obra santa. Essa obra aqui, neste lugar Deus existe, nesse lugar Deus é real. Nesse lugar Deus é real. Desse lugar Deus realmente é real. Eu falo isso por experiência própria. Porque como eu disse, eu vivia desviado. Eu vivia desviado dentro da igreja. Desde os meus 13 anos eu ia na igreja. E sempre desviado dentro da igreja. Louvando desviado, fazendo tudo mais desviado. E hoje eu vejo que Deus verdadeiramente é aqui, porque Deus está me ensinando através da sua vida. Através da sua vida Deus está me ensinando.
1: Obrigado, Deus!

0: Aplauda o nome de Jesus bem forte. Deus mudou a tua história, filho.
1: Mudou, bispo. Graças a Deus.
2: 10 e 18.
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0: Filha, o que a senhora tinha mesmo?
4: Dores na perna.
0: Muitas dores nas pernas, formigamento.
4: Isso.
0: E agora, o que aconteceu? Você chegou aqui com essa dor?
4: Cheguei com a dor.
0: Chegou com a dor? Cheguei. E quando você tocou no manto, o que aconteceu?
4: A dor saiu.
0: Desapareceu, filha. Mexe as pernas aí, mexe. Mexe os braços. Tá doendo alguma coisa aí?
4: Não.
0: Não tá doendo nada?
4: Não.
0: Eita, meu Deus do céu. Aplauda o corte da bobeira. Deus vai mudar a tua história em impossível. Ele vai fazer com você.
5: A paz do Senhor, minha irmã.
4: A paz do Senhor.
5: Qual o nome da senhora?
6: Rosane.
5: E o que aconteceu, irmã Rosane?
6: O testemunho é de última sexta-feira, agora, da piscina.
5: Ah, no que a gente tanque?
6: Isso,
5: no
6: isso, da
5: mergulho
6: piscina.
5: De Namã.
6: Isso. Sexta-feira passada, eu tava cheia de verrugas, começou a sair de uma chuva.
5: Você
6: de verrugas.
5: Tinha verrugas?
6: É, e ela mesmo viu. E eu não tinha como eu chegar no bispo, tinha muitas pessoas. Eu falei, não, eu vou chegar nela, né? A pastora Selma. Aí eu falei, eu não tô aguentando, tá me coçando, tava crescendo muito, assim. Aí o que aconteceu? Eu falei, meu Deus, se espalhar pro meu rosto, já imagina.
5: Tava espalhando, as verrugas estavam espalhando.
6: Muito, muito. Tinha uma que já tava grandona, assim.
5: Ah.
6: Aí ela orou e falou, vai lá e lava.
5: A senhora lavou aqui?
6: Sim.
5: E aí?
6: Eu lavei na sexta, quando foi na quarta-feira, me deu uma coceira. Aí eu passei a mão, assim, tava seca, aí ela caiu, as outras caiu.
5: Meu pai,
6: e eu não tenho nada. Ela, a pastora Selma
5: secou,
6: sabe disso.
5: Minha filha?
6: Ela mesmo viu, ela passou a mão, ela viu. Eu não passei remédio nenhum, pergunta a ela. Ela sabe.
7: Tava cheio de verruga, assim, no pescoço dela. Achei que tava caroçudo.
5: E secou depois que a senhora passou a água? Na sexta-feira?
6: Não tem nada,
5: tanque,
6: secou.
5: Do mergulho na mão?
6: É, e foi na quarta-feira, começou a coçar, eu passei assim, tava sequinha, caiu, as outras caiu, ainda mostrei pro meu cunhado, meu menino viu aqui na minha mão, aqui, ó. Ainda mostrei ela na mão, assim, ela
5: meu
6: caiu mesmo, sem passar remédio nenhum, só com água, não passei nada.
5: E aí caiu tudo?
6: Em nome de Jesus, não tem
5: caiu
6: nada,
5: tudo.
6: Aqui, não tem nada, caiu
5: depois
6: mesmo.
5: Depois que tá com a água da sexta-feira aqui, do mergulho na mão.
6: Isso.
5: Deus limpou?
6: Limpou.
5: Tá curada,
6: secou,
5: limpa.
6: Secou, não passei nada, só água, mais nada, diante do Senhor Jesus.
5: Eita, glória a Deus.
6: Nome de Jesus,
5: aplauda o nome do Cordeiro.
8: Glória a Deus.
5: Eita, Jesus.
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0: Preste atenção no que Deus tem feito através da vida do apóstolo Gerdau Costa, na Igreja das Nações da Poderosa Mão de Deus.
1: Amém. Eu quero o mais doente que está aqui. O que, que ela tem? É sua mãe? O que, que ela tem?
2: Ela tem...
3: Dor nas pernas,
1: muita, né? Dor nas pernas, filha.
3: Isso.

0: Tudo.
1: Hã?
0: Hérnia de disco.
1: Hérnia de disco.
0: Bico de papagaio.
1: Bico de papagaio.
0: De tudo.
1: O que que ela não tem?
0: Olha.
1: O que que ela não tem?
2: Saúde.
1: Saúde. O que que ela não tem?
2: Saúde.
1: Saúde. Será possível que você só venha à casa de Deus pela dor? Pelo amor de Deus, Deus vai curar aqui, mas pelo amor de Deus, não fique em casa enrolando não. Tem gente que para vir na igreja, obrigado, viu uma doença, viu um mal sobre ele. Não estou falando que é o caso dela. Mas se for necessário para Deus ganhar a tua alma, Ele vai te colocar em cima de uma cadeira de roda. Se não vem pelo amor, vai vir pela dor, mas você vem. Vai vir se arrastando. Eu quero dizer que alguém na tua casa é bruto, não gosta de Deus, ele vai vir. Ele vai vir chorando, mas vai vir. Então, busque pelo amor. Há quantos anos a senhora está assim, filha?
3: Ah, já está com uns 4 anos.
1: É.
3: Andar longe não anda, só dentro.
1: Andar longe não anda, não, né? As pernas travadas.
3: É, então.
1: Empurra ela para cá, traz ela para cá, traz ela para cá. Crê? Crê, minha amada?
3: Eu creio, sim.
1: Crê? Pois hoje Deus vai começar a fazer uma obra na tua vida. Você já tem quantos anos?
3: 83.
1: Não vai, agora. Não vai terminar o seu dia em cima de uma cadeira de roda. Não vai. Não vai, porque Deus vai fazer uma obra hoje na tua vida. A senhora está sentindo dor nas pernas, no corpo?
3: É.
1: Tá? Tá?
3: Agora não.
1: Não tá, não?
3: Agora não.
1: Saiu a dor?
3: Saiu.
1: Meu Deus! Meu Deus! Mas a senhora estava sentindo dor, filha? Estava? Mas a senhora só chegou perto de mim? Nem tocou em mim? Só chegou perto aqui mais ou menos 70, 70
3: aí
1: centímetros?
3: Aí porque eu sempre falava, eu vou achar um filho de Deus que me leve nessa igreja, porque eu tenho fé que eu vou ser curada lá, que eu ouço todo dia o Senhor no ponto errado.
1: A unção de Deus está transbordando nessa casa. Coloca a tua mão aqui, aqui, aqui. A outra mãozinha. A saúde do meu corpo passa para ela. A saúde que está na minha coluna, eu divido com ela. Os espíritos que estão nas pernas, no corpo, na bacia, no organismo, no sangue, na mente, na vida dela, saia toda maldição. Essa mulher vai correr. Essa mulher, a partir de hoje, ela vai andar como nunca. O sofrimento acaba hoje. Toda maldição que foi lançada nela. Olha para cá. Abre corredor. Abre corredor. Abre corredor. Sai dela. Sai dela agora. Sai dela, Satanás. Sai dela. Isso. Sai dela. Isso. Isso. Isso. Sai dela. Exu da morte. Exu capa preta. As 7 velas que foram acendidas para matar ela, para destruir ela. Sai dela, vamos. Sai dela agora, vamos. Sai dela agora, vamos. Sai da vida dela agora. Manifesta agora. Vocês não gostam de mim. Eu odeio também vocês. Vamos. Eu tô chamando. Eu tô ordenando. A unção de Deus está comigo, Satanás. E o que está em mim, vocês não resistem. Vamos. Sofrimento. Sofrimento. Isso. Manifesta agora. Exu tranca a rua. Vamos. Em nome de Jesus. Em nome de Jesus, eu quero ela, solta ela. Solta ela. Solta ela. Os Exu que vai sair, vai para os rebeldes.

diz o que eu pedi, ele faz. Porque o que anda terra de Managassura, Ebrecanta, Labraçaia. Anda, pode andar, vó. Pode andar em nome de Jesus. Diga glória a Deus. Venha, vó, anda. A vó.

0: Uma tava sozinha, tá andando. Diga glória a Deus. Vem, vó. Vem, vó, anda. Olha a mulher andando. Olha a mulher andando para a glória de Deus. Anda, filha. Anda em nome de Jesus. Vem cá, vem cá. É para aqueles que não acreditam na unção na minha vida. Diga glória a Deus. Aleluia, me dá a mão. Sai do corredor, vamos para cá um pouquinho. Diga, vem minha filhinha para cá. Eita terra, vai dando glória. Vai dando glória, meu filho, vai. Vamos correr? Vamos correr? Vamos? Vamos lá? O que está em mim está na senhora agora. Vai lá, em nome de Jesus, vai. Eita Deus! Olha a glória de Deus! O que está em mim passou para ela! O que está em mim! Dá glória a Deus, igreja! Vai lá, vai! Vai de novo, mulher! Corre! Aqueça essas pernas! Olha a mulher andando! Está chorando, meu pai! Está chorando de emoção! Diga glória a Deus! A filha, cadê a filha? Cadê a filha que não queria vir à igreja? Essa daqui não queria vir. Com a vida toda enrolada, não queria vir. Toda enrolada, mas não queria vir à igreja, não é verdade?
1: Verdade.
0: Hã?
1: Verdade.
0: Não queria vir?
1: Não.
0: E olha o que Deus está fazendo aqui hoje, ó.
1: Então, um milagre.
0: Tá vendo? Tá vendo? O que Deus ele faz? Você está chorando por quê?
1: De alegria. De alegria.
0: Alegre?
1: Tô alegre.
0: Tá sentindo o quê?
1: Ai, eu tô sentindo muito feliz, né? É. Com saúde.
0: É?
1: Tô sentindo muito feliz.
0: Quando eu te peço oferta, é pra abençoar pessoas como ela, como você. Vem cá. Tu não subi a escada não, né?
1: Não.
0: Então sobe essa escada, vai. Pisa na cabeça do diabo, vai. Pisa na cabeça do cão, vai. Vai, pisa na cabeça do diabo, vai! Passa pra cima do santo altar! Tá feliz, ó! Como é que tá a senhora agora?
1: Ai, tô muito feliz.
0: É?
1: Tô muito feliz.
0: Valeu a pena vir aqui hoje?
1: Valeu, nossa.
0: Quantos anos a senhora não fazia isso que a senhora fez aqui hoje? Quantos anos?
1: Já faz uns 6 anos mais.
0: Quantos?
1: É, 6.
0: 6 anos?
1: É.
0: E a senhora não mandava assim, não corria?
1: Não.
0: Não subia a escada?
1: Não, não subia.
0: A dor no seu corpo, você chegou aqui cheia de dor, chegou?
1: Cheguei.
0: Cheia de dor. Dá aguinha pra ela, pra bichinha. Pega. Deus fiel, diga glória a Deus. Tem gente que está fugindo dessa igreja por causa de oferta. Não fecha a mão para a obra dele. Dinheiro não pode curar. A senhora estava tomando remédio?
1: Tava, insulina. Tudo quanto era remédio eu tomava.
0: O quê? Tomando insulina?
1: Insulina.
0: Para quê?
1: Para diabetes.
0: Para diabetes.
1: Diabetes.
0: E o que mais?
1: Aí os outros também, tudo é para diabetes, porque eu sofro assim da urina, não segura a urina também. Então, era muita doença, então...
0: Veja a saúde abundante. Tá vendo? O dinheiro não cura. Ela estava tomando insulina, que quem vai mandar parar ela de tomar remédio não é eu, é o médico. Não é eu, é o médico que vai parar, que vai mandar ela parar. Não é eu, amém? O meu trabalho é espiritual, diga glória a Deus. E o médico que vai chegar para ela e vai dizer, pode parar de tomar remédio, a senhora está curada. Alguma coisa aconteceu na sua vida, diga glória a Deus. Amém? E agora está na hora de você ser coluna dessa obra. Veja o que Deus faz na vida de pessoas aqui, ó. Dinheiro nenhum paga isso aqui. Paga, dinheiro paga isso, vó?
1: Como?
0: Dinheiro paga isso aqui?
1: Não tem dinheiro que paga.
0: Não paga.
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5: 10:35.

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2: Aconteceu esse câncer, aí foi fazendo os exames, aquele tumor, aí o médico me falou de boca cheia, é câncer. Marcou novamente, mais o beirando o mês.

para melhorar, né, a transmissão aí. Com certeza, povo de Deus, em nome do Senhor Jesus, a nossa vontade, o nosso desejo, na verdade, é o mesmo de Deus. É que esta frequência, né, vai mais longe, alcance mais pessoas. Então, a gente está batalhando por isso e para isso. Então, você que nos acompanha, pode participar aí através do 62998-583392. Você pode participar, você que precisa de oração, você que precisa de uma direção da parte de Deus, você pode participar. Em nome do Senhor Jesus Cristo de Nazaré. E que Deus possa abençoar a vida de todos os nossos companheiros, né, e companheiras que nos acompanham aí todo dia através do rádio, do aplicativo. É as pessoas na cidade, são as pessoas no campo. Povão abençoado de Deus aí, espalhado por esse Brasilzão de meu Deus. E nos acompanha aí de uma forma toda especial. Então, que Deus a cada dia possa vir abençoar a sua vida em nome de Jesus e continue ligado nesta frequência. E eu tenho pedido às pessoas para propagar a frequência dessa rádio, né? A sintonia dessa rádio, porque nós levamos o evangelho de Deus à vida de muitas pessoas que nos acompanham. Então, quando você partilha, né, ou compartilha o aplicativo, a frequência, você está evangelizando, você está ganhando alma. E você tem noção da importância quando o nosso coração se abre para ganhar almas para o reino de Deus? Gente, é maravilhoso demais. Então, propague com certeza esta frequência e pode ter certeza que Deus vai te abençoar em nome do Senhor Jesus Cristo de Nazaré. É a vontade de Deus, é que nós sejamos os maiores ganhadores de alma. Então, propague, evangelize, porque você vai ter recompensa. A Bíblia diz que um anunciador de boas novas, sábio é, e amontoará sobre a vida dessa tal pessoa uma multidão de pedras preciosas, será perdoado dessa vida uma multidão de pecado. Então, vale a pena evangelizar, vale a pena propagar o evangelho. Essa é que é a mais pura verdade. Então, imbua o seu coração na missão a cada dia de propagar o evangelho do Deus vivo, porque quem vai ganhar com isso não é Deus e nem o reino de Deus. É você, essa pessoa mais do que especial, quando está decidida a espalhar a luz em meio às trevas.

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3: 9h48.
4: 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Quando o profeta é de Deus, o que ele fala acontece.
5: O que aconteceu, irmã?
6: Aconteceu hoje, porque eu tava ouvindo o programa pela rádio. E aí eu falou assim, tava orando ali na água, ele falou assim, eita que lava o seu pé aí, ó, você tá com dor no pé?
5: Lava o pé!
6: Meu pé aí, eu obedeci, larguei tudo lá, lavei o meu pé, e a dor sumiu na hora.
5: Sumiu na hora a dor?
6: Sumiu na hora.
5: Gente, dá um glória a Deus aí, meu irmão. Eita, quando você obedece o profeta de Deus, aí vem os milagrões. Quer dizer que a senhora tava com a dor no pé, minha filha?
6: Tava a noite toda doendo meu pé.
5: A noite todinha?
6: Noite toda. Aí eu falei lá em casa, comigo mesmo, falei, vou receber a oração e ponho sempre a água lá no rádio. E o senhor falou, lava o seu pé aí com a água. Lava o seu pé que você vai ser curada. E eu larguei tudo lá, lavei o meu pé, sarou na hora.
5: Foi na hora, a dor saiu.
6: Saiu.
5: Jeová Jiré tocou, não tá sentindo mais nada. Bate o pé aí, vai. Pisa em cima da cabeça de Satanás. Oh, glória a Deus, diga glória a Deus. Diga, Deus é fiel.
6: Deus é fiel.
5: Amém.
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3: 9h49.

0: recebeu já um milagre? Quem? Levanta a mão assim. O que é que o senhor recebeu quando passou domingo na água?
1: Eu passei na água, tava com o joelho muito doendo daqui pra baixo. Aí que eu cheguei no canto da água, passei a dor.
0: A dor saiu?
1: Saiu.
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0: aconteceu na sua vida?
1: Aconteceu muito milagre. A minha irmã ligou segunda-feira pra mim e tinha dado derrame no pé dela. Tava inchado, tava roxo.
0: Tinha dado derrame?
1: Aham. Uhum. Aí ela tinha ido fazer ultrassom, chegou na casa triste e falou: você vai me ver, mas eu tô inválido, eu não tô aguentando apanhar o pé no chão.
0: Ela falou pra senhora?
1: Falou pra mim. Aí eu falei assim: ó, pega um rádio e liga. Você crê em Deus? Ela falou: creio. Liga a rádio, porque ele vai orar meio-dia hoje. Pega o rádio e liga. Daí ela ligou o radinho dela. Aí eu peguei e coloquei um copo d'água. E ela lá, acreditando. Ela nunca tinha ouvido a rádio, pela primeira vez.
0: Pela primeira vez.
1: Primeira vez, eu falei pra ela. Aí ela sentou com o pé dela, assim, aquele derrame. Nossa, tava preto o pé dela, parece que ia dar um teto. Aí orou, ela fechou o olho, ficou em frente à rádio. Daí ela tomou a água. Aí ela tomou a água, daí eu vim embora pra Maringá, segunda-feira. Aí quando foi terça-feira, ela falou assim: tá desinchando o meu pé. Eu falei: o quê?

0: Depois que ela começou a tomar água.
1: Começou a tomar água. Nem remédio ela comprou. Tá desinchando o pé. É, só tinha feito ultrassom e constatou que tinha dado derrame no pé dela. Aí o médico dela era quarta-feira que era pra ela ir. Ela não foi no médico mais. E ela falou que só curou através da água. Ela tomou aquela água e foi curada. O pé dela tá murcho.
0: Murchinho, minha
1: não
0: filha.
1: Não tem nada. Ligou pra mim.
0: Eita Deus!
1: Não tem nada. Tá o osso, tá magrinho, não tem nada. Sangue, nada.
0: Saiu tudo, minha filha.
1: Saiu tudo. Ela vai fazer agora outra ultrassom, porque eu vou trazer na igreja, porque o pé dela tava feio, tava tendo que dar um teto inchado. Aí ela falou, vou fazer outra agora que eu tô curada. Eu tô andando. O osso, ela foi pescar no rio, tá? Ela foi pescar de manhã e falou assim, ó, tô conseguindo andar pra todo lado. E eu falei, eu vou falar na igreja, que é um milagre muito forte. Foi através da rádio.
0: Através do rádio.
1: Pela primeira vez que ela ouviu.
0: Primeira vez. Deus salvou a vida dela.
1: Deus salvou a vida dela. Tá salva.
0: Amém. Aplauda o nome do Senhor Jesus Cristo de Nazaré.
2: Vamos, pessoal. Irmã, mora onde?
3: Aqui
2: em Nova
3: Esperança.
2: Aqui em Nova Esperança, o que que aconteceu?
3: Eu tenho um milagre da água do molho, tenho um da casinha e...
2: Tem da casinha também? A senhora pegou a casinha domingo?
3: Sim.
2: E já abriu a porta?
3: Hoje.
2: Ah, abriu hoje a porta?
3: Hoje.
2: Conta o milagre da casinha, vai.
3: Eu fiz uma sociedade, né, tempo atrás, e aí eu comprei essa sociedade, a gente tinha feito um empréstimo. Aí ela saiu e deixou o empréstimo para pagar sozinha. E eu dava dinheiro e ela pegava o dinheiro e não estava pagando as parcelas. Aí esse empréstimo era de 1.500, ele já estava de 1.900 para pagar.
2: Meu Deus.
3: R$600 está de parcela já, sendo que era R$200 no começo. Hoje a moça do banco me ligou, tentando negociar comigo, falou assim que se eu tivesse R$720, eles vão quitar a minha dívida e vai ficar meu nome.
2: Meu pai do céu, de 1.900.
3: E se eu tiver menos que R$700 e eu ligar para eles, eles vão aceitar o que eu tiver e vai ficar a dívida.
2: Seu pai é poderoso, diga glória a Deus. Ele é fiel, diga, está nas tuas mãos. Deus colocou nas tuas mãos os seus inimigos. Se ele tiver R$300, você pode oferecer para eles, eles pegam. Pode oferecer. Olha, eu não tenho 700, eu não tenho 400, eu não tenho 500, eu só tenho 300. Aí eles vão dizer, traz aqui, minha filha, que a crise aqui no banco está feia. Pode, tu dá a proposta, tá entendendo? Tu crê? Então tu vai dar a proposta. Eles vêm com 700, eles já disseram para ti, o que tu tiver, nós aceitamos, foi?
3: Foi.
2: Então coloca 200, coloca mais 300 não, daqui a pouco você coloca R$10. Nós vamos quebrar os bancos. Diga agora.
3: Glória a Deus, eu tenho
2: mais um milagre da água.
3: Tenho, terça-feira passada, eu trouxe uma amiga minha, enquanto orava para ela, eu fui passando na minha coluna, que eu senti.
2: Ah, você tinha uma dor na coluna.
3: Aí eu passei o olhinho e pedi pra parar. Aí eu fui com ela até ela na esquina, hora que eu tava descendo embora sozinha, aí eu falei que eu não tava sentindo mais. Aí eu comecei a baixar no meio da rua, fazer o que eu não fazia, e eu não tava mais sentindo a dor.
2: Ele é filho, diga glória a Deus.

Graças a Deus, glória a Deus, estamos de volta. E eu gostaria de, depois de ouvir juntamente com você e partilhar aí de testemunhos do chamadão, né? Do dia 7 de setembro, dia da independência, dia esse do qual você que é sábio e inteligente não pode perder. A Bíblia diz que a sabedoria é dom de Deus. Quem dá é o Espírito Santo. Como eu posso saber que eu sou uma pessoa sábia? Talvez nem eu sei, mas eu tenho o dom da sabedoria. Como eu posso saber? Quando eu estou decidido ou decidida a obedecer à voz de Deus. E eu quero trazer uma mensagem da parte de Deus no livro de João. Não é nas epístolas, viu? João, Mateus, Marcos, Lucas, aí João, capítulo 4, onde a Bíblia nos adverte acerca da vida da mulher samaritana. Uma mulher que tinha a vida toda amaldiçoada sentimentalmente, mas obteve de Deus um milagre para a sua vida na fonte do poço de Jacó. Eu quero falar de água, né? Porque Jesus é um divisor de água. Jesus é a fonte da água da vida, a água que limpa, que transforma, que liberta, que modifica, que cura. E nós estamos vivendo a fé agora para o dia 7 de setembro, baseado, conforme nós temos ministrado a sua vida, ao seu coração, em Êxodos 23 e 25, onde a Bíblia nos adverte acerca da água abençoada e do pão também abençoado e consagrado. A água essa que nós vamos entregar para todas as pessoas que estarão juntamente conosco nesse grande dia, gratuitamente. Você não vai pagar um conto de réis por esta água. Nós vamos entregar gratuitamente a bênção do Senhor Deus, o Todo-Poderoso, na sua vida. Então, prepara a sua casa, prepara aí as caravanas, as comitivas da fé, para você estar juntamente conosco ali na Rua Morumbi, número 276, Itubiara. Jardim Morumbi, Rua Magnólia F, eu falo F, é Ferreira de Souza, mas se você pôr aí na hora de chamar o Uber, você vai colocar, né, Rua Magnólia F de Souza, 276, você já vai abranger para sua vida o local, o endereço do local da sua bênção, do endereço do seu milagre. Então, você vai procurar Rua Magnólia F de Souza, número 276, Jardim Morumbi, na cidade de Itubiara. Você de Centralina, você das cidades aqui vizinhas, circunvizinhas, mediante a distância que você mora, porque eu já falei, vou falar de novo. Quem quer dá um jeito, quem não quer dá desculpa. Nós temos pessoas que vêm para essa igreja e viajam quase 500 quilômetros, mas vêm buscar a benção e tem resultado daquilo que vão atrás. Então, se nós queremos a benção, primeiro passo. Sair da área de conforto. Ah, é longe, eu vou cansar. Ah, eu vou ter que dirigir. Ah, eu vou ter que pegar a estrada. Ah, eu vou ter que pegar a BR. Aí você tá colocando obstáculo para você mesmo. Aí é difícil chegar em algum lugar. Quem quer, não olha as dificuldades. É por isso que eu falo, a gente tem que estar sempre com a visão no foco que nós queremos viver, para nós não olhar nem para a direita e nem para a esquerda, mas buscar alcançar a coroa incorruptível de vitória que nós precisamos viver na nossa vida. E nós vemos aqui através da vida desta mulher, a samaritana, em João 4, uma pessoa de uma vida que talvez é a vida que você está vivendo hoje. Quantas pessoas não conseguem se realizar na vida sentimental? Você não tem noção das pessoas que a gente ouve, pessoas que têm tudo para ser abençoada, mas não são. Mulheres e homens que têm tudo para ter uma vida familiar abençoada, mas não têm. E talvez você está vivendo ou vivenciando essa maldição na sua vida também. Precisa ter um encontro com o mestre, aquele que tem poder para mudar a sua vida. E escute, o que eu quero que você entenda é que Deus prepara profetas. Deus prepara determinada pessoa ou determinadas pessoas para te abençoar.

A samaritana conhecia a religião, conhecia a igreja. Tanto que quando ela viu Jesus, ela reconheceu que ele era um profeta. E no entanto, onde ela estava, onde ela congregava, não sei, ela não era liberta. A mulher a cada ano, não vou falar ano, vou ser gentil, estava com um homem diferente. E não era porque ela queria. Maldição na vida sentimental. Quantas pessoas não conseguem se relacionar e ser abençoado com ninguém? Fica um percurso de tempo com alguém, mas daqui a pouco, do nada, a pessoa parece que toma nojo da cara dela ou da cara dele. E a pessoa às vezes fica se perguntando por quê. A pessoa projeta tudo, eu vou trabalhar para conquistar isso e isso para minha família, e de repente, aquilo que começou tão bonito vai por água abaixo novamente. Tu acha que isso é normal? Vivência uma vez, duas vezes, três vezes. Tem pessoa que já tá aí, né, a samaritana, no quinto casamento, e o marido que tem, ou a mulher que tem, ainda não é dele ou dela. Igual Jesus falou para aquela mulher: você tá precisando quebrar esse vínculo de maldição na tua vida amorosa, na tua vida sentimental.

Ele tem inveja quando te vê bem, feliz, sendo abençoado. Não estou dizendo que pessoas são sinônimos de felicidade na vida de outros, porque a verdadeira felicidade é Jesus, mas são componentes que baseiam a estrutura da vida de uma pessoa para ela ser realizada completamente, quando Deus é o primeiro da história. Então Deus preparou a nossa vida. Deus preparou o bispo, Deus preparou a pastora Selma, ou Thelma, né, como alguns me chamam, para abençoar a sua vida, para arrancar da sua vida essa maldição que foi entrelaçada, talvez, até através de uma obra de vudu e de macumbaria. Porque às vezes você conhece uma pessoa, você entrega o seu coração, mas a pessoa lá não. Você ama, mas a pessoa não. E talvez você foi vítima de uma obra de vudu, de macumbaria, porque não é possível o que você vive e vivencia na sua vida nos dias atuais. A Bíblia diz que Jesus chega, veja bem, naquele lugar. E quando o Senhor, verso 1 do capítulo 4 de João, entendeu que os fariseus tinham ouvido que Jesus fazia e batizava mais discípulos do que João. Olha bem, João foi uma raridade, né, nos tempos de Jesus, porque João veio para preparar o caminho, mas quando Jesus veio com um diferencial maior do que o de João. O ministério de Jesus foi mais notório, porque tinha mais milagre, tinha mais prodígio, tinha mais maravilha. É como você vê aqui, nessa igreja, nessa obra e nesse ministério. Me diga, seja sincero, realista e justo, há um diferencial, sim ou não? Você vê aí onde você está? Essa explosão de milagre, de mudança de vida? Pois é. Então há um diferencial, assim como havia no ministério de Jesus. Agora cabe a você ir atrás de Jesus, onde tem a unção do Deus verdadeiro, para você ter a sua vida mudada ou não. Dia 7 de setembro, eu quero que a senhora, o senhor, entenda. Nós estaremos prontificados no endereço da Rua Magnólia Ferreira de Souza, número 276, no Jardim Morumbi. Nós estaremos prontificados na preparação da qual Deus nos designou para abençoar a sua vida, para, através da unção de Deus na nossa vida, te levar a fazer com que você se achegue até o milagre. Porque o nosso intuito e o único interesse nosso é o mesmo de Deus: que você mude a sua vida, que a sua história seja mudada, que você viva o seu milagre, porque o seu testemunho vai ser o nosso testemunho. Então, o que eu preciso fazer, pastora? Sair da sua casa e vir até esse endereço do qual nós estamos alertando e passando a todos vocês. Da mesma forma que aquela mulher samaritana sentiu sede e teve que vir à fonte buscar da água, é a missão da qual Deus te designou. A única coisa que você precisa fazer. Você tem sede de milagre? Você tem sede de mudança de vida? Pastora, eu tô desesperada, não é mais nem sede, não. Há uma necessidade que já é desespero na minha vida, eu já estou igual Bartimeu, gritando mesmo desesperadamente, clamando por socorro. Deus manda te dizer, yandarabá, seriandarai. Chegou o teu tempo, chegou o teu momento, chegou a hora de você viver, vivenciar o seu milagre. Chega dos outros contar testemunho. Não que nós não somos contra ou que somos contra. Pelo contrário, nós aplaudimos também. Mas está na hora de você vivenciar essa glória, essa honra, esse mistério na sua vida. E dia 7 de setembro, eu te falo com inteira convicção, Deus preparou esse dia para você e a tua casa ser abençoado de uma forma que você nunca foi. Te digo uma coisa, eu estou falando para pessoas aqui, o Espírito Santo me adverte que era para estar morto, mas Deus livrou, para te dar esse tempo agora, tempo de mudança, tempo de vitória através de nossas vidas e através dessa obra. Tu vai viver o maior milagre, tu vai contar o maior testemunho. Eita, Deus, quando você pegar da água consagrada, do pão consagrado que você ingerir e levar para tua casa, vai ter tanto testemunho. Sabe aquela casa que você está de olho há tempo, orando, pedindo a Deus? Já deu talvez até entrada, mas não desenrola o manto. Você vai pegar dessa água e vai lá jogar nela. Discretamente você vai pegar dessa água e vai jogar lá e decretar. A palavra diz que aonde eu pisar a planta do meu pé, e Deus fala, eu vou-lo tenho dado, você vai conquistar. Sabe aquele carro do sonho? Ô, pastora, tem anos que eu tô tentando trocar de carro porque o meu carambeque, velho, só tá me dando prejuízo. Pois é, você vai pegar dessa água e discretamente você vai lá na agência. Sabe aquele carro que você pediu pra Deus? Você vai lá, molha a mão, chega lá discretamente, passa, ó, decretando, é a hora, chegou o momento, chegou o

viver o meu milagre, eu quero a minha bênção, eu quero a minha conquista em nome de Jesus. Vai ter testemunho. Aquela mulher teve sede, mas ela teve que se deslocar. A água lá acabou, né? E ela teve que se deslocar de onde ela morava para ir buscar na fonte do poço de Jacó. E sabe o que é interessante? Quando você se dispõe para buscar a presença de Deus, aquele que tem poder para mover da tua vida tudo quanto é maldição, ele marca contigo pelo teu esforço, pela tua obediência. A mulher vai para a fonte, quando ela chega lá, ela não acha só a fonte, mas ela encontra a solução para a vida dela, que ela tanto queria, que ela tanto pedia. Você acha que ela estava feliz com a vida que estava levando? Não! Você vê quando a mulher tem um encontro com Jesus e Jesus muda a história dela, ela pregando a palavra e dizendo: de fato, eu me encontrei com um profeta de Deus, com unção suficiente para mudar a minha vida. Realmente, aquele profeta, aquele homem era de Deus. Por que ela testemunhou isso? Porque ela tinha maldição, mas quando ela encontrou aquele profeta, a história dela foi mudada. É o que Deus quer fazer na sua vida. Deus vai arrancar da tua vida sentimental, homem e mulher, essa maldição. As pessoas vão olhar para você de forma diferente, porque o Espírito Santo tem um repelente santo para fazer as pessoas ter paz e achar graça em você. Da mesma forma que o Egito inteiro achou graça na vida de José, ao ponto de Faraó colocar o anel do dedo dele no dedo de José para comandar e governar. É o que Deus vai fazer na sua vida. Deus vai te dar, mulher, aquele homem abençoado para formar uma família de honra, digna contigo. E assim sucessivamente, homem. Você só precisa ouvir a voz de Deus. Fé para abençoar a sua vida nós temos de sobra. Isso eu te garanto, e talvez é o empurrão que você está precisando para dar uma guinada na sua vida. Porque se até Jesus precisou de ajuda, quem somos nós para não precisar? Então tudo o que você precisa fazer é sair do recinto do conforto da tua casa, igual Deus falou para Abraão: sai da tua terra, do meio da tua parentela, e vai em direção à terra que eu estou mostrando a você. Se você obedecer a minha voz, Abraão, garanto e juro por mim mesmo, por não ter por quem jurar, que eu vou abençoar a sua vida e vou te fazer viver a promessa. Você conhece a história, somos descendentes desta promessa. Deus vai te abençoar. Deus vai fazer renascer na tua vida o maior milagre. Só depende de você. Dia 7 de setembro, às 17 horas da tarde, segunda-feira, feriadão nacional, para você não ter desculpa, viu? De não vir. Deus está com os olhos em cima de você. Você fica pedindo, fica clamando, mas na hora que a solução vem, você tira o corpo fora. Vigia, porque nem sempre as oportunidades vão escapar da nossa vida. O Espírito Santo, a Bíblia diz que nem para sempre ele vai contender com o homem. Então não brinca, porque uma hora ele se cansa e vai lutar por outro que quer. Porque Deus preparou a bênção para você, mas Deus não força. É você que tem que ter o livre-arbítrio e o aval de ter sabedoria e amar a si mesmo para obedecer à voz de Deus e ir receber a sua bênção. Rua é Magnólia de Souza, F de Souza, número 276, Jardim Morumbi. Às 17 horas, o maior milagre de Deus aguarda pela sua vida. Pode ter certeza. Pode ter certeza. Tudo que você precisa é só ir. Deixa o resto por conta de Jeová e por nossa conta. Nós temos orado, temos pagado preço conforme eu tenho falado. Temos subido o monte buscando por esse dia. Só vai de coração aberto, somente. Você só precisa sair de casa somente de coração aberto. E deixa o resto por conta de Jeová e por nossa conta. Eita, que eu vejo testemunho, eu vejo milagre, eu vejo pessoas curadas de enfermidades crônicas, eu vejo famílias libertas. Eita, glória a Deus, eu vejo. Então, meu irmão, minha amiga, ou meu amigo, né, sai de casa e vá buscar a tua bênção. Não deixa nada sem empecilho, nem ninguém sem empecilho, da bênção de Deus abraçar a sua vida, em nome de Jesus. Queridos, eu quero orar por você. Prepara o copo com água, a peça de roupa, lembrando que daqui a pouquinho nós entramos um pouquinho mais cedo, por conta do horário, né, político. O nosso bispo vai entrar também um pouquinho mais cedo. O horário normal é das 10, o meu das 10 às 11, o do bispo das 11 a meio-dia. E nós estamos entrando agora no percurso aí dos horários políticos, né, um pouquinho mais cedo. Agora a pastora das 9h30 às 10h30 e o bispo das 10h30 às 11h30. Então já anote aí para você não esquecer de ficar ligado aí no percurso da programação, pra você não perder a bênção de Deus, amém? Eu quero orar por você, mas antes de orar, eu preciso alertar a vida de todos vocês, dizimistas, ofertantes. É claro que eu tenho agradecido a Deus todos os dias pela vida de cada um de vocês que tem colaborado com essa obra, que tem deixado esse

0: Espírito Santo de Deus agir na vida de vocês, para vocês também ser parceiros dessa obra, pedindo encarecidamente a cada um de vocês que continue nos ajudando e que não deixe essa obra parar. Eu tenho orado pedindo a Deus para levantar mais colunas, mais pessoas, porque nós precisamos, queridos. As despesas aqui, ainda na batalha que você nos vê aí todos os dias, não são baixas, não são pequenas, porque o mundo não entende o parecer da obra de Deus. Quando nós queremos trabalhar, ao invés de ajudar, eles querem atrapalhar. Se para o mundo uma coisa tem um preço, quando é para a obra de Deus é triplicado o valor. Mas a gente não pode se acovardar diante das adversidades e das dificuldades. A gente tem que continuar pregando o evangelho. Então, por favor, nos ajude a continuar espalhando as boas novas do reino de Deus através dessa frequência, sendo um dizimista, sendo um ofertante da obra de Deus. O que é dízimo, pastora? Eu sou ensinado na minha igreja, mas lá eles mandam a gente dar o que der, dar o que sobra. Não, a Bíblia diz que dízimo é 10% de tudo quanto é renda que passa pelas tuas mãos. Se tu ganha R$1.000, R$100 desses mil não é seu, é de Deus. Se tu ganha 5.000, R$500 desses 5.000 não é seu, é da obra de Deus. Então isso é dízimo. E se você quer se tornar um dizimista fiel da obra de Deus, é muito fácil, a decisão é sua. Deus não vai te forçar, é claro, a decisão é sua. É voluntária. Amém? Agora quem quer ser abençoado, obedece. Glória a Deus. Como eu posso dizimar? Logo, logo vai ter a igreja aí, né? Conforme nós estamos falando, dia 7. Mas antes, né, de ter essa obra realizada, você pode dizimar através das contas da igreja, do Pix, né, do CNPJ. Inclusive, eu vou passar para vocês. Anote aí o CNPJ e seja fiel a Deus. Agradeça a Deus pelo que Ele tem te dado, porque o dízimo, para mim, é um ato de gratidão. Tem pessoas que falam, ah, eu pago o dízimo. Não, ninguém paga. Não tem como nós pagarmos a Deus o que Ele faz por nós todos os dias e o que Ele já fez. É um ato de gratidão, de agradecimento, amém? Anote aí em nome de Jesus. 13-123-290-1000-02. 13-123-290-1000-02. Você pode agora mesmo fazer uma transferência e nos ajudar a honrar. Nós temos compromissos em atraso aqui da frequência e a gente precisa honrar. É por isso que a gente pede ajuda, amém? Você pode fazer agora mesmo. Eu sempre peço para as pessoas mandar o comprovante escrito, um pedido de oração, porque nós temos o maior prazer de orar e abençoar a vida dessas pessoas que têm nos ajudado a propagar o evangelho de Deus, amém? Então seja fiel a Deus, honre a Deus, porque você também vai ser honrado. Lembra que Deus honra quem honra Ele. Ele fala, né? Eu honro os que me honram e os que me buscam de madrugada me acham. Então, honre a Deus e você também vai ser honrado em nome do Senhor Jesus. Vamos orar? Prepare o copo com a água, prepare a peça de roupa que eu quero orar por você.
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0: Soberano Deus e eterno Pai, é na autoridade do nome de Jesus que mais uma vez adentramos em Tua presença, Pai. Na voz do agradecimento, eu quero Te louvar e Te bendizer pela vida de cada pessoa que ora comigo nesse momento, Pai, que tem acreditado, que tem crido no Deus dessa obra, no Deus desse ministério. Um Deus que é fiel para abençoar a vida daqueles que se refugia na Sua palavra. Ó Espírito Santo de Deus, Senhor das causas impossíveis, Deus que tudo pode, Deus que tudo vê, Deus que é fiel e não perde batalha. Haja agora em prol da vida desta mãe que ora pelo filho, dessa esposa que ora pela libertação do esposo, pelo convertimento da sua família, e atenta a Deus e ouve, conforme a tua palavra diz em Malaquias 1, meu Deus, 3:16. Faz a obra, independente do que seja e precisa ser feita, porque o Senhor tem poder para agir, e diante do teu agir, nada e nem ninguém pode impedir. Transforma, Deus, essas vidas, transforma essa casa, transforma essa família, trazendo paz, meu Deus, a esse recinto que vive em pé de guerra. Oh, meu Deus, não deixa Satanás destruir a estrutura dessa família que foi projetada pelo Senhor. Mas faça

0: essa tua obra, colocando amor, compreensão e misericórdia no coração dessas pessoas, abrindo portas, Pai, na vida desse líder de família que está sofrendo, passando até necessidade em casa com seus filhinhos, não porque não quer trabalhar, não porque é uma pessoa vagarosa, mas porque tem sido difícil, Pai, a vida dessa pessoa. Parece que tudo se trancou e tudo se fechou. Ele precisa, ela precisa de um alento, precisa de um socorro. Então traga o teu socorro imediato à vida dela. E repreenda, Deus, repreenda todo tipo de opressão maligna, demoníaca que tem se levantado contra esta casa e esta família. Agora, em nome de Jesus, Satanás, eu te repreendo, sai desta casa. O sangue de Jesus te repreende. Pega a tua tramóia, a tua tranqueira, a tua falta de sorte. Sai agora e dá lugar à benção. Em nome de Jesus, é uma ordem. Sai com a tua sujeira, com a tua doença, com a tua insônia, com a tua depressão. Sai, maldito. Meu Deus, e que o Senhor possa instalar a tua benção na vida de cada uma dessas pessoas, consagrando o copo com água, a peça de roupa. Meu Deus, e quando essa pessoa bebeu, espargir da água, que haja fortalecimento, que haja refrigério. Pois assim eu decreto, Deus, a tua bênção, teu milagre, e que seja selado na vida de todos os teus filhos. Assim eu profetizo em nome de Jesus. Glória a Deus, beba da água aí, vai, receba a vida. É o elixir da vida, é o elixir do milagre. É diferencial na vida de todas as pessoas que nos acompanham. Queridos, eu vou ficando por aqui. Daqui a pouquinho está chegando o nosso profeta da fé. Fique ligado, não saia da frequência, porque Deus vai falar fortemente contigo. É, amanhã, nesse mesmo horário, nós estaremos aqui, né, de prontidão, se Deus nos permitir. Então, que Deus abençoe a todos vocês, ó. Beijo no coração.
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2: É, Deus fez uma obra muito grande na minha vida, bispo. Eu quero dizer que só de eu subir nesse altar, grande é a presença de Deus que eu posso sentir. Espírito Santo. Eu quero dizer para toda a igreja que o bispo é um verdadeiro homem de Deus, que tudo que esse homem profetizou na minha vida se cumpriu. Deus me deu uma casa, Deus me deu carro, Deus me reconstituiu o meu casamento. Só que o diabo, ele é tão sujo, mas para a honra e glória do Senhor, eu estou viva. Meu marido no Rio de Janeiro, entraram dois bandidos dentro da minha casa, não fizeram nada, nada comigo, mas levaram o carro que ele tanto dizia gostar. Mas para a honra e glória do Senhor, naquele momento, quando fizeram me refém dentro do meu quarto, eu só clamava ao Senhor: Senhor, não permita que eles façam nada comigo. Porque aonde o Senhor permitir, eu vou colocar a planta dos meus pés, eu vou dar o meu testemunho. E eu pensei na hora no bispo e na pastora. Veio eles na minha mente. Só que faz pouco tempo, tá, bispo? Que eu voltei a estar aqui por motivo de trabalho. Eu trabalhava em mercado, saía muito tarde. Minha mãe não andou assim muito boa de saúde, teve que ficar os fins de semana com ela. Mas eu quero dizer para a igreja que tudo que esse homem de Deus profetizou na minha vida se cumpriu. Só que agora também, agora mês de dezembro, eu passei por um processo devido a esse assalto. Eu fiquei com um pânico, bispo. É. Então aí eu tive um problema sério de coração, é, né, a pressão 18 e 19. Aí eu peguei e falei com o Senhor que ele me mostrasse que eu quero assim uma igreja que continuasse fazendo a obra na minha vida, porque eu não estava indo em nenhuma igreja. Porque eu peço até perdão à bispa, à pastora, que ela perguntou para mim se eu estava indo em alguma igreja. Eu disse que estava, mas eu não estava. Sabe, Deus, bispo? Perdoa. Só que sexta-feira agora, na hora que o bispo orava, na hora da oração da libertação, tudo o que o bispo falou, eu estava sentindo naquele canto.
3: Aleluia, Jesus.
2: Eu sentia tremendamente o fogo que tomava conta no meu corpo. E hoje, bispo, é o primeiro domingo que eu consegui colocar um sapato social no meu pé. Aleluia. Devido à depressão. Eu estava tomando losartana para pressão e tomando Rivotril. Era uma coisa que eu nunca aceitava na vida de ninguém. Só que hoje eu passei por essas portas. Eu falei para o meu marido, ficou na casa da minha mãe. Ele deu a chave do carro na minha mão para mim poder vir no culto. Eu vim dirigindo.
3: Ô, Glória, não estava dirigindo, minha filha.
2: Não estava dirigindo.
3: Eita, Jeová.
2: Eu vim dirigindo. É. E eu passei por essas portas como sexta-feira. Eu falei: Senhor, eu creio que eu vou ser liberta. Só que o diabo é tão sujo que ontem de manhã, bispo, 11 horas da manhã, quis dar aquele desespero.

0: como se uma voz dizia que eu ia morrer. Ah. Mas eu falei que o Senhor ia estar no monte e que hoje eu passaria por essas portas e Deus ia dar força para mim subir nesse altar. Porque o Senhor é um verdadeiro homem de Deus. Aleluia, Jesus.
1: Toma posse, minha filha.
0: Aleluia, Deus.
1: Tá feliz, minha filha?
0: Muito feliz, tá. Bispo.
1: Em nome do Senhor Jesus, toma posse do teu milagre.
2: Continue ligado. 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
1: Deus é fiel. Tem mais milagre aí, meu filho?
2: Tem milagre aqui, apóstolo. Apareceu o dinheiro na conta.
1: Mas, filha, pastor, tudo bem, filha?
2: Tudo bem.
1: Qual o seu nome?
2: É Luciana.
1: Irmã Luciana, apareceu...
2: Sou filha da irmã Maria aqui, ó.
1: A irmã Maria é o que é sua?
2: É minha mãe.
1: Ah, é mamãe.
2: Minha mãe. Vem direto com ela quando eu tô aqui.
1: Tem que vir mais, né, mãe?
2: Vem mais.
1: Tem que vir mais, tá?
3: Então, de bênção que ela recebe, apóstolo. Aqui a gente tá vindo todo dia.
1: É.
3: Ela não vem e tá recebendo bênção por causa de mim, que eu tô levando para ela. A gente tá aqui todo dia, eu tenho que bater nada de novo, mas agora não mora aqui.
1: Quer dizer, filha, apareceu o dinheiro lá?
2: Apareceu. Mês passado, eu tinha um negócio que eu vendi para receber. Aí eu recebi, daí eu falei assim, eu vou tirar o dízimo, né? Eu não podia tirar o dinheiro, eu falei, eu vou tirar o dinheiro, vou tirar o dízimo. Eu fiz um propósito com Deus e tudo que eu pegasse na minha mão, eu ia tirar o dízimo.
1: Certo.
2: E eu tirei o dízimo. Aí quando foi agora, minha mãe me abençoou com um carro. Deu um carro.
1: O quê?
2: Me abençoou com um carro.
1: Te deu um carro?
2: Minha mãe me deu um carro, tá lá fora. Um Gol, branco, duas portas.
1: Rapaz, é aquela irmãzinha que chegou aqui, não tinha casa, não tinha nada. Depois que essa mulher chegou aqui, irmão, construiu casa, alugou casa e agora tá dando presente.
4: Se tornou uma empresária.
1: Tornou-se uma empresária. Filha, é verdade, deu um carro pra ela?
3: Foi, eu dei.
1: Agora escuta pra eu, quanto tempo tem aqui?
3: Vou fazer 4 anos. Mas no dia dos primeiros meses que eu entrei aqui, lá em cima, eu comecei a receber bênção sem parar.
1: É?
3: E não parei mais direto. Tudo que eu penso, vem nas minhas mãos.
1: Deus faz, filha.
3: Tudo que eu penso. Só que eu não nego de dar meu dízimo, minhas ofertas, fazer meu voto, mas minhas bênçãos vêm.
1: Gente, Deus é fiel. E agora deu um carro para a filha.
3: Agora deu um carro para ela.
1: Então, porque... passa o microfone para lá, deixa eu falar com a filha. Obrigado, meu amor. Que Deus abençoe. Aplauda a vida dela lá, em nome de Jesus.
2: Aí, minha mãe precisava de um dinheiro. Daí eu peguei e falei assim, ai mãe, só se eu receber meu PIS, porque eu não tenho para dar. Aí eu falei assim, ah, mãe, vai lá no banco e vê se o PIS está lá. Eu fui lá
1: para
2: ver.
1: A tua mãe mandou.
2: É, aí eu peguei e fui lá para ver se meu PIS está lá. Aí deu data fora do pagamento, que ainda não estava na hora de eu receber. Só que eu sei que...

0: receber dia 18, mas eu fui lá para ver se estava lá hoje, né? Para me dar o dinheiro para minha mãe. Aí não estava. Daí eu saí triste, assim, da porta do banco. Aí Deus falou para mim assim, volta e pega outro cartão. Mas o cartão que eu tenho, de crédito, só que eu gastei, eu não tinha limite no cartão.
1: Tava tudo zero.
0: Tava tudo zero. Eu fui no mercado comprar umas coisas, tentei passar no cartão.
1: Não passou?
0: Não passou. Nem o de crédito, nem o de débito, não tinha nada. Já vou voltar, vou pegar outro cartão. Coloquei o outro cartão lá, digitei tudo certinho, aí colocou lá, até fiquei boiando, ela falou, tira o cartão, tá mandando tirar o cartão? Aí eu tirei o cartão, de repente começou a aparecer as notas, R$300, o dinheiro que eu precisava para dar para minha mãe.
1: Saiu. Deus é fiel, é verdadeiro, diga glória a Deus. Agora me diga, da onde veio esse dinheiro? Da onde veio?
0: Foi de Deus.
1: É claro que é de Deus.
0: Porque não tinha saldo, não tinha nada. Ontem eu consultei no aplicativo, eu estava com saldo devedor de R$800.
1: De repente saiu 300?
0: De repente saiu 300.
1: É Deus mesmo, né, filho?
0: Foi Deus que mandou.
1: Vale a pena ser fiel aí?
0: Amém.
1: Vale a pena ser fiel e não religioso. Diga glória a Deus. Aplauda o nome do Senhor Jesus de Nazaré.
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1: 10h44.

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1: Ao sul da vida aqui, apóstolo.
2: Calma, calma, calma, calma. Meu Deus, eu tô todo arrepiado.
3: É as células que morreram.
2: Filhinha, a senhora não escutava?
3: Porque as células do meu ouvido morreram. O otorrino falou.
2: O doutor falou pra senhora?
3: Falou que não tem mais cura.
2: A senhora mora onde?
3: Santa Fé.
2: Deus! É o poder de Deus!
4: Ela chegou aqui e falou que vinha buscar o milagre, a cura tanto dela quanto o marido. Disse, hoje a senhora vai sair curada daqui.
5: Glória a Deus!
6: Sou filho, filho
2: Você
6: dela.
2: É filho?
6: Sou filho.
2: Filho dela.
6: Sou filho. Ela tem 3 filhos, 3 homens e 1 moça.
2: E ela não escutava.
6: Não escutava,
2: não
6: morreu
2: entendia.
6: A cela, morreu os nervos do ouvido. Barulhão aqui entrava no ouvido dela, ela não aguentava, põe a mão. Qualquer cachorro latindo, buzina de carro.
2: O que o médico falou pra senhora?
3: Ele falou assim, não tem mais cura porque a senhora tem que usar aparelho. Porque as células morreram. A célula do ouvido murchou. Por isso que o barulho entra.
2: Meu Deus do céu.
3: É.
2: Deus curou a senhora agora.
3: Deus tocou.
2: O médico falou pra ela que não tinha. E o senhor é prova disso
6: sou
2: também,
6: prova,
2: que é filho?
6: Sou prova disso daí.
2: É?
6: Não tinha cura, podia ir pra todos os lugares do mundo que não curava.
2: Deus é nesse ministério. Meu Deus! Filha, quantos anos a senhora tem?
3: 77.
2: Tá ouvindo mais do que eu. Há quantos anos a senhora vivia daquele jeito, sem ouvir, sem escutar?
3: Eu tô sofrendo do ouvido desde 2017.
2: Desde 2017. E foi só piorando. E a senhora agora recebeu o milagre.
3: Amém.
2: Recebeu a vitória.
3: Glória a Deus.
2: Tá feliz, tá?
3: Tô feliz.
2: Manda um recado pras pessoas que tá ouvindo aqui, a senhora que estão doente.
3: É, olha, eu fui a primeira vez que eu vim aqui.
2: Primeira vez?
3: Primeira vez.
2: Rapaz.
3: Porque eu não tava aguentando mais. E o meu esposo que mandou eu vir.
2: Seu esposo mandou a senhora vir.
3: É. Tem que vir pra cá, porque aqui tem cura, né?
7: Sexta-feira passada, o irmão falou que pra ir no banco, que ia ter, né?
2: Profetizei que ia no banco?
7: É. Aí eu fui no banco, daí o irmão falou pra ir no banco, eu fui. Cheguei lá, tirei meu extrato, tinha R$600 na minha conta.
2: R$600 na conta?
7: É. Caiu R$600 na minha conta. Depois caiu mais 300, não sei do quê.
2: É?
7: 900 e depois mais 300.
2: Mais 300 caiu.
7: É.
2: Não sabe de quê?
7: Eu não sei de quê.
2: Quando o profeta profetiza...
7: Acontece. Ela pode acreditar que tem mesmo.
2: Eu profetizei na sexta-feira passada aqui.
7: É.
2: Aplaudo bem forte o nome de Jesus.
8: A paz do Senhor, pastor Gerdau. Eu tô mandando esse áudio pro pastor. Eu sou de Guatemi. Eu tava ouvindo a rádio esses tempos atrás. Tem o quê? Uns 3 meses atrás. Eu tava ouvindo a rádio, né? Aí o pastor tava pedindo ajuda, né? Para depositar qualquer valor para ajudar, né? Na obra de Deus. Aí eu senti no coração que era para me ajudar, né? Aí o pastor passou o número da conta, né? Aí eu peguei, fui lá e depositei. E eu morava numa casinha da firma, uma casinha de madeira, né? Em Guatemi. Aí meu nome estava sujo, eu não tinha dinheiro para poder limpar meu nome, eu não tinha como fazer nada para poder limpar o nome, meu sonho era ter uma casa própria, né? Aí, pastor, eu fui lá e depositei com fé, né, para ajudar na obra de Deus. O pastor acredita que rapidinho... depois que eu depositei, eu limpei meu nome e logo já falamos com um vendedor de casa e deu tudo certo, eu já estou morando dentro da minha casa. Todo mundo fica perguntando, mas por que foi tão rápido assim? Foi questão assim de 1 mês, assim, já deu tudo certo, nós já foi andar atrás de casa e deu tudo certo, já estou morando dentro da nossa casa. Graças a Deus, Deus deu a vitória para mim e meu esposo. Era nosso sonho ter a nossa casa própria. E Deus abençoou e deu a vitória para nós. Aí eu tô contando esse o que aconteceu comigo pro pastor.
9: Profeta, eu vou falar 2 milagres.
2: O que que aconteceu?
9: Eu vou dar uma tapa na cara do diabo agora.
2: Ó!
9: Vou falar.
3: Eita Deus!
9: Eu preciso falar.

0: Tenho que falar. Dia 13 de outubro, dia 13, 7 e 20 da manhã, eu sofri um acidente, bati a cabeça. Não era para mim estar aqui mais viva. Eu fiz o voto do Salmo 91 e antes do dia 13, por honra e glória, na tomografia não deu nada. Glória. Só que, por eu ter tive muita depressão, depois que meu pai faleceu, síndrome do pânico, me deu crise de novo.
1: A senhora chegou aqui
0: eu voltei,
1: acabada, né, minha filha?
0: Destruída.
1: A senhora chegou aqui acabada.
0: Né? Desculpa a palavra, mas na lama. Nada. Eu não tinha um real e fiz o voto da arca de R$1.000. E quem deu o voto foi meu marido, não foi eu.
1: E depois daí, o que aconteceu? Deus abriu porta?
0: Eu tive a oportunidade de um trabalho. A minha casa, eu estou conseguindo terminar ela agora, a área. R$3.000 e não tinha. Deus deu.
1: Deus abriu.
0: Porque isso daqui não é a mão do homem, é a mão de Deus.
2: Ah! Aleluia!
1: Deus! É verdade! É a mão dele que trabalha aqui. E aí, filha?
0: Tinha muito zumbido no ouvido, dor de cabeça, pensei que eu ia ficar louca internada no sanatório. Essa é a verdade. Eu não tinha paz, não conseguia dormir, meu coração acelerava. E eu falei para Deus, Senhor, esse propósito de R$300 eu não tenho. Mas o Senhor vai me curar, porque eu vou estar nesse ministério e eu vou fazer parte dele. Ontem era para mim ter ido batizar, mas eu vim debaixo de sol, porque eu não posso tomar muito sol, por causa do... ainda está bem abalado. Mas eu recebi, eu senti a mão de Deus esquentando a minha mão assim, na hora que passava o manto, e muita dor no quadril. E eu sei que esse daqui é um homem de Deus, eu tenho a certeza absoluta, porque do primeiro dia que eu pus o pé aqui, essa terra é fértil. Se você coloca um real, você recebe 10 ou mais. Não tenha medo quando o profeta fala, filho, Deus está te mandando você fazer esse voto, faça pela fé. Porque tudo que eu estou fazendo aqui, não é por mim, é pelo amor que eu tenho nesse pai, por esse homem. E acreditar no que ele fala, porque esse homem é um homem de Deus. Porque a minha vida tem mudado cada dia. E eu sou muito teimosa e sou persistente. Eu falei assim, eu não vou desistir. Eu vou me arrastando. Sem brincadeira, minha bicicleta lá. Muitas vezes cheguei aqui de pneu furado. Eu não desisto dessa obra. Eu vou ser uma que vou dizimar mais essa obra. Hoje eu não tenho. Mas eu vou por honra e glória ao Senhor, pelo que o Senhor é e pelo que o Senhor tem sofrido. Porque Deus já me mostrou isso. Eu já vi em oração.
1: Filha, a senhora quando tocou a mão no manto, a dor saiu.
0: Eu senti queimando assim, queimava aqui, queimava aqui. E eu tenho certeza que eu vou ser curada totalmente.
1: Não está sentindo mais nada?
0: Não, agora
1: nada,
0: não.
1: Nada, nada?
0: Não.
1: Gente, aplauda o nome do Senhor Jesus bem forte.

0: Sexta-feira passada o irmão falou que para ir no banco que ia ter, né?
1: Profetizei que ia no banco.
0: É. Aí eu fui no banco, daí o irmão falou para ir no banco, eu fui. Cheguei lá, tirei meu extrato, tinha R$600 na minha conta.
1: R$600 na conta?
0: É, caiu R$600 na minha conta. Depois caiu mais 300, não sei do quê.
1: É?
0: 900 e depois mais 300.
1: Mais 300 caiu. É. Não sabe de quê?
0: Eu não sei de quê.
1: Quando o profeta profetiza...
0: Acontece. Ela pode acreditar que tem mesmo.
1: Eu profetizei na sexta-feira passada aqui.
0: É.
1: Aplaudo bem forte o nome de Jesus.
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1: O milagre é sobre a água da fonte. Meu pai tava mais de mês aí reclamando de dor de cabeça. E não aguentava, ficou até semana passada dia sem trabalhar, tanta dor na cabeça, dor no corpo. E domingo eu vim aqui sentindo no coração que eu tinha que levar
2: água da fonte.
1: Tinha que levar pra ele. Eu peguei um pouco, voltei pro banco, falei, mas não é a quantidade certa, vou ter que pegar mais. Peguei, acabou a reunião aqui, fui com fé, cheguei lá, falei pra ele, ô pai, você aceita a gente fazer uma oração e eu despejar na sua
2: cabeça. Ele é católico?
1: Não, ele é crente.
2: Ele é crente. É. Mas é aqueles crentes que não acreditam muito nessas coisas?
1: Ele acredita, mas só que...
2: Eu sei.
1: Tá em cima do muro.
2: Ele acredita. Mas vai acreditar. Vai, continua.
1: Aí ele falou, não, aceito. Aí eu peguei e orei com ele lá. Despejei a água na cabeça dele. Aí sobrou um pouco. Ele falou, posso tomar? Falei, pode.
2: Ele falou?
1: Falou.
2: Ah, já acreditou.
1: Ele falou, posso tomar? Falei, pode. Aí tá, eu falei pra ele, ó... parar de Deus, você me fala que eu quero testemunhar na igreja, né? Ele, tá bom.
2: Ele?
1: Eu falei pra ele.
2: Ah, você falou.
1: Falei. Aí, na segunda-feira, à tarde, ele falou pra minha mãe, e minha mãe avisou minha esposa, ó, seu pai, disse que a cabeça dele não doeu hoje o dia inteiro, trabalhou, ele trabalha no sol, construção, o dia inteiro no sol. Não doeu nada.
2: Desapareceu a dor.
1: Desapareceu.
2: Eita, aí,
1: eu falei, glória a Deus, né? Fiquei esperando, aí no meio da semana eu vi ele, falei, e a dor de cabeça, pai? Ele falou, a dor de cabeça sumiu, não tive mais não.
3: Paz, oi filha.
4: A paz.
3: Qual o seu nome?
4: Beatriz.
3: Beatriz, o que aconteceu, filha?
4: Eu peguei a água domingo passado.
3: Ah, você pegou a água domingo passado.
4: Peguei, daí eu tava com o nome no Ceproc 2 anos, porque eu tinha comprado um carrinho de bebê. Daí eu só faltou uma parcela, eu não consegui.
3: Não conseguiu pagar?
4: Não, daí eu falei assim, nossa, agora tá uma bola de neve. Daí eu conversei, negociei. Daí depois que eu tomei essa água, daí eu

0: reais, mas aí eu consegui por R$39.
1: Jesus do céu, aplauda Jesus. R$39,90, né?
0: R$39. Aí limpou meu nome, graças a Deus.
1: A primeira campanha que foi domingo passado, a senhora já fez, já pegou a água.
0: Isso.
1: O primeiro dia da campanha já tem força de Deus, né?
0: Deu resultado. Até reboa.
1: É boa, filha. Tá feliz, filha?
0: Feliz.
1: Tá com o nome limpo, hein?
0: Graças a Deus.
1: Eita terra, aplauda o nome de Jesus bem forte, que ele é fiel. Aleluia. Diga, glória a Deus.
2: Milagre da fonte aqui, curado da fonte.
1: Água da fonte?
2: Água da fonte.
1: A paz do Senhor, meu amado.
2: Amém.
1: Qual o nome do irmão?
2: Alexandre.
1: Meu Alexandre, o que aconteceu?
2: Depois que eu vim no domingo e tomei água da fonte, saí da gastrite.
1: A senhora tinha gastrite?
2: Tinha gastrite nervosa.
1: Há quanto tempo você tinha essa gastrite nervosa?
2: Há um ano, mais ou menos.
1: Há um ano.
2: Há um ano. Com bebida, água, levei pra casa, fiquei curado.
1: Tá curado?
2: Curado. E tem outros milagres também que aconteceu na minha vida. De trabalho, de serviço, que o senhor aparecer também, sabe?
1: Depois que o senhor começou a frequentar aquela igreja das nações, da poderosa mão de Deus, Jeová começou a abrir as portas.
2: Isso, e começou também a abrir as portas, comecei a pegar serviço aqui em Maringá, até em Marialva já apareceu o serviço pra mim também, abriu os caminhos, entendeu?
1: Tava tudo fechado,
2: ainda um dia, o primeiro dia que eu vim, eu subi no altar aí, passei mal, tudo, aconteceu, né, que eu...
1: Eu lembro, então, você vomitou.
2: Isso, eu vomitei tudo, depois daquele dia pra cá, e começou a abrir
1: as portas, se abriram.
2: Começou a se abrir, comecei a pegar várias obras.
1: Diga glória a Deus, ele é fiel.
2: Amém.
3: O meu testemunho é de uma porta de emprego.
1: É, tava fechada as portas?
3: Tava tudo fechado. Eu não tinha... A minha carteira de trabalho tava em branco, eu não tinha experiência. Bem, eu trabalhava como autônoma e fazia os meus bicos. Mas a minha vida era uma vida desgraçada, desculpa a palavra.
1: Sim,
3: eu era desanimada, eu vivia sem ele nem beira.
1: Meu Deus.
3: E uma tarde, eu vim aqui terça-feira, porque a igreja fica aberta, é o hospital de Jesus de Jeová.
1: 24 horas praticamente.
3: E eu vendo meus artesanatos, eu vim aqui. E depois passou praticamente uns 3 dias e me ligaram no meu celular.
1: Aleluia.
3: E me chamaram, queria fazer uma entrevista.
1: Chamaram a senhora para trabalhar.
3: Isso, me chamaram e eu comecei no dia seguinte.
1: Começou no outro dia já trabalhar.
3: Isso, eu nem tive entrevista, já falou, olha, você pega o teu uniforme, você começa amanhã às 6 horas da manhã. E o meu trabalho, ele é perto de casa, nem preciso pegar circular.
1: Ele é registrado.
3: E eu sou uma pessoa que eu nunca consegui fazer nada. Tentava abrir uma conta no banco, sempre dava alguma coisa errada. E essa empresa, onde que eu trabalho, abriu uma conta no banco.
1: Eita terra!
3: Agora eu tenho um cartão, para honra e para glória de Jesus.
1: Já veio a bênção completa, minha filha!
3: Isso. E o telefone tocou e agora eu tô trabalhando registrada.
2: Glória a Deus.
3: Pra honra e pra glória de Jesus Jeová.
1: Aplauda o nome dele, que ele é fiel, meu irmão.
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6: O Espírito Santo revelou que tinha uma pessoa que tinha uma dor no olho esquerdo, né? E quando eu fui revelado, eu levantei de lá e vim aqui.
7: Jogou
6: um copo d'água em mim, né?
7: Lembro.
6: E graças a Deus, a partir daquele dia, minha vista limpou.
7: Sarou?
6: Tava embaçada, tava caindo a retina do olho,
7: né? Pode glorificar, porque Jesus,
6: glória a Deus.
7: Que Deus merece.
6: Aleluia.
7: Quer dizer que Deus usou em revelação.
6: E derramou um copo d'água e molhou, mas foi uma benção, foi uma chuva de bênção sobre a minha vida.
7: Sarou na hora, foi curada na hora.
6: Sarei, graças a Deus.
7: Eita glória.
6: E foi uma maravilha.

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1: O que aconteceu na sua vida?
2: Aconteceu muito milagre. A minha irmã ligou segunda-feira pra mim e tinha dado derrame no pé dela. Tava inchado, tava roxo.
1: Tinha dado derrame.
2: Aham. Uhum. Aí ela tinha ido fazer ultrassom, chegou na casa triste e falou: você vai me ver, mas eu tô inválido, eu não tô aguentando apanhar o pé no chão.
1: Ela falou pra senhora?
2: Falou pra mim. Aí eu falei assim: ó, pega um rádio e liga. Você crê em Deus? Ela falou: creio. Liga a rádio, porque ele vai orar meio-dia hoje. Pega o rádio e liga. Daí ela ligou o radinho dela. Aí eu peguei e coloquei um copo d'água. E ela lá, acreditando. Ela nunca tinha ouvido a rádio, pela primeira vez.
1: É a primeira vez.
2: Primeira vez, eu falei pra ela. Aí ela sentou com o pé dela, assim, que ele derrama. Nossa, tava preto o pé dela, parece que ia dar um teto. Aí orou, ela fechou o olho, ficou em frente à rádio. Daí ela tomou a água. Daí eu vim embora pra Maringá, segunda-feira. Aí quando foi terça-feira, ela falou assim: tá desinchando o meu pé. Eu falei: o quê?
1: Depois que ela começou a tomar água.
2: Começou a tomar água, nem remédio ela comprou. Tá desinchando
1: o
2: meu
1: água.
2: Pé. É, só tinha feito ultrassom e constou que tinha dado derrame no pé dela. Aí o médico dela era quarta-feira que era pra ir. Ela não foi no médico mais. E ela falou que só curou através da água. Ela tomou aquela água e foi curada. O pé dela tá murcho.
1: Murchinho, minha
2: não
1: filha.
2: Não tem nada. Ligou pra
1: Eita
2: mim.
1: Eita Deus!
2: Não tem nada, tá o osso, tá magrinho, não tem nada, sangue, nada.
1: Saiu tudo, minha filha.
2: Saiu tudo, ela vai fazer agora outra ultrassom, porque eu vou trazer na igreja, porque o pé dela tava feio, tava tendo que dar um teto inchado. Aí ela falou: vou fazer outra agora que eu tô curada, eu tô andando. Hoje ela foi pescar no rio, tá? Ela foi pescar de manhã e falou assim: ó, tô conseguindo andar pra todo lado. E eu falei: eu vou falar na igreja, que é um milagre muito forte. Foi através da rádio.
1: Através do rádio.
2: Pela primeira vez que ela ouviu.
1: Primeira vez. Deus salvou a vida dela.
2: Deus salvou a vida dela, tá salva.
1: Amém. Aplauda o nome do Senhor Jesus Cristo de Nazaré.
3: Paz, filha.
4: A paz, aposto.
3: O que aconteceu, filhinha?
4: 10 dias atrás, o meu filho ficou com Covid.
3: Aham.
4: Aí ele foi trabalhar, não aguentou, veio embora. Aí falou: mãe, tô aguentando de dor nas costas. Aí foi escovar os dentes sentado na cadeira.
3: Sim.
4: Aí eu peguei e falei assim: peraí. Eu peguei o óleo ungido, né, que eu tenho, passei nas costas dele, coloquei a capa de Elias e ele ficou lá deitado. Aí a gente foi lá fazer o teste. Chegando lá, posso, sem mentira nenhuma, como Deus está no céu, a camisa dele molhou de uma tal maneira que dava para torcer.
3: A senhora colocou
4: a capa das 12 portas.
3: Então, filhinha, a senhora colocou o manto das 12 portas aberta e ele suou.
4: Suou que dava para torcer. Daí eu fiquei na fila, né, enquanto ele ficou lá no carro. Daí falou assim: olha a minha camisa, dá para torcer. Aí eu já sabia, né, que era o agir de Deus ali, fiquei quieto. Aí ele fez o teste, deu positivo. Aí a gente veio pra casa, ele não sentiu nada. Quando foi na quarta, terça noite, ele começou a tossir. Aí o senhor começou a live. Aí eu vou lá pro meu canto, né, ver a live. Aí eu peguei um copo de água, daí o senhor orou e falou assim: essa água que você tá com ela na mão vai curar alguém de Covid. Aí eu orei, né, com o senhor, falei que Deus não fazia o milagre pela metade.
3: Isso.
4: Que aquilo lá não pertencia mais a ele. Aí ele estava sentado lá fora, tossindo. Mas eu sei que é o inimigo que estava fazendo aquilo lá para tirar minha fé, mas não tira não. Aí eu peguei a água, levei para ele e falei: ó, toma aqui. Aqui tem unção de Deus, o apóstolo acabou de orar e Deus tem um grande milagre na sua vida. Toma. Ele tomou a água, ele dormiu a noite inteira sem tossir.
3: Meu Deus.
4: Ligou para a encarregada dele, porque ele trabalha com decoração, então todos os meninos que trabalham pegou Covid. Então não tinha por que ele não ir. Ele foi trabalhar, liguei para ele e disse: eu tô bem, tô sentindo nada.
3: Deus curou o menino instantaneamente.
4: Curou. Sim, ó. Aposto, antigamente ele tinha falta de ar. Eu falei, eu tinha morria de medo, mas eu sempre orando pra Deus, né? Dele pegar esse negócio, eu tinha medo, porque ele já tinha o pulmão fraco.
3: Uhum.
4: Mas ó, Deus é Deus, Deus é Deus verdadeiro.
3: É tremendo, né, filha?
4: É tremendo,

0: Porque ó, tudo que ele passou por esse negócio, mas Deus está no céu e a minha fé está viva.
1: Deus é maravilhoso.
0: Sim, glória a Deus. E outra, lembra que eu mandei a foto do meu filho, da minha nora, para o senhor no WhatsApp?
1: Lembro.
0: Minha nora pegou Covid. Meu neto ficou com febre. A minha neta também. Aí o senhor orou, daí eu falei para ela, ó, o apóstolo acabou de orar. Toma posse do seu milagre, porque a mão poderosa de Deus está sobre a sua casa. Ela estava com problema no rim, ela é obesa, ela fuma. Não precisou ir para o hospital. O menino dormiu a noite inteira sem febre.
1: Meu Deus!
0: A menina foi fazer o teste, não deu nada. Eu já sabia que não ia dar.
1: Eita terra!
0: Foi um só milagre da
1: semana. Deus tocou
0: passada,
1: a mão poderosa dele.
0: Sim, apóstolo, sim. Daí eu falei pro
1: curou
0: filho,
1: todo mundo.
0: Curou todo mundo. Daí eu falei pro meu filho, você tá vendo como que a mão poderosa de Deus é tá na sua casa? Porque tem a mãe que ora por vocês. Então toma posse do milagre, porque Deus não vai te acontecer nada naqueles que estão em volta de mim, porque eu busco pelo Deus verdadeiro.
1: Aleluia, aplauda o nome do Senhor Jesus Cristo, que Deus é tremendo.
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1: Senhor meu Deus e nosso Pai Todo-Poderoso, nós nos achegamos a Ti nesta hora, ó Deus. Viemos clamar porque sabemos que o Senhor é o único Deus que pode nos escutar. O Senhor não olha para a cor, para a religião, o Senhor olha para o coração. Na verdade, o Senhor está com suas mãos estendidas para abençoar os aflitos, cansados, os desesperançados, aqueles que precisam de uma guarita. Ó Deus de Israel, escuta o clamor de uma multidão que está orando agora comigo. Escuta a minha oração, meu Deus, e ajuda esses que estão clamando, chorando, pessoas que precisam do teu acalento, do teu abraço, da tua mão poderosa, meu Deus. Pois quem sou eu? Quem é alguém, meu Deus, para poder alguma coisa se o Senhor não estiver com ele? Porque respirar precisamos do Senhor, para andar precisamos do Senhor, para pensar precisamos do Senhor. Oh meu Deus, olha para esta pessoa que está doente, essa pessoa que está à base de medicamento, calmantes, essa pessoa que anda, meu Deus, como escrava dos remédios, escrava dos homens, mas o Senhor é um Deus de misericórdia. O Senhor é um Deus que entra na situação. Pai amado, Pai querido, abraça esta pessoa. Oh meu Deus, tenha compaixão dessa pessoa agora. Vá ao encontro dela onde ela estiver, meu Deus. Essa pessoa que está, meu Deus, em cima de um leito de um hospital, essa pessoa que está nos aparelhos, essa pessoa que sente dor, meu Pai, dia e noite, e não passa. Os remédios já não resolvem mais o seu problema. Tem sido, meu Deus, noites e dias difíceis, mas o Senhor pode, com a tua mão poderosa, entrar agora em ação e arrancar esta dor, tirar esse sofrimento, meu Deus, desta pessoa. Esta pessoa, meu Deus, que está desempregada, tu sabe que ela tem dívida, ela tem que levar o pão para casa, meu Deus, mas ela tem procurado para lá e para cá e não tem arrumado nada, meu Deus, e os dias têm passado, as preocupações têm aumentado, e o Senhor, meu Deus, é o único que pode ver tudo e abrir a porta, pois a tua palavra diz que o Senhor tem a chave de abrir e de fechar. Abre a porta para os desempregados. Abençoe agora os católicos, os evangélicos, os espíritas. Abençoe todos, meu Deus, abundantemente, com todo amor e carinho, porque o Senhor é um Deus de milagre. O Senhor é o Deus que faz o cego enxergar, o paralítico andar. O Senhor faz o canceroso ser curado e a estéril dar luz. Oh Deus da prosperidade, entre ação agora na vida dos meus irmãos, todos aqueles que estão clamando e orando comigo. Tira esse fardo pesado, meu Deus, tira esse medo, o pânico, o desespero, toda obra negativa do inferno agora, que essa pessoa seja livre e liberta agora. Oh meu Deus, consagra esta água, esse documento, meu Deus, essa camisa do ente querido, do filho que bebe, do filho que está lá nas drogas, lá no mundo da perdição, o marido que saiu de casa, meu Deus, abençoa e traga de volta, faça essa família viver em paz, meu Deus, pois nós te pedimos, crendo, consagra essa água, e quando ela beber, ela seja ricamente, abundantemente abençoada, em o nome de Jesus.

água, receba a bênção de Deus, e que Deus abençoe, receba a cura, receba a força, receba ânimo, e que Deus esteja com você, meu irmão. Fique na fé e nas bênçãos do Todo-Poderoso, em nome de Jesus.

0: Costa.
1: Paz, filha.
2: Paz, apóstolo.
1: O que aconteceu na sua vida, filha?
2: Apóstolo, dia 2 de setembro, a minha mãe, que está aqui, ela entrou com a aposentadoria dela. Aí o advogado falou que ia demorar, ia ser um processo demorado, aquela falação toda, né, do advogado, e falou um certo valor que ela ia ganhar mais ou menos esse valor, que ele fez um cálculo tudo, né? Aí, semana retrasada, eu paguei aquele voto dos 300.
1: E... quantos 300 valente?
2: Isso. E uma das coisas que eu tinha colocado, que seria isso, que eu queria que a minha mãe se aposentasse antes de virar o ano.
1: Certo.
2: Porque ela, questão de prefeitura e tal. Aí, eu fiz esse voto e... essa semana o advogado falou que ela estava aposentada. E o cálculo que ele tinha feito deu R$500 a mais. Então ela vai ganhar R$500 a mais. E o jeitinho que eu pedi foi... eu falei, senhor, ela tem que ganhar. E deu o que tinha falado.
1: Jesus querido, você entendeu o mistério aí? O voto tem poder de quebrar as armadilhas de Satanás contra a tua vida, o sacrifício. Eu acredito no sacrifício. Veja bem que a mãe dela tinha uma aposentadoria, mas estava difícil, hein, filha?
2: Ele falou que ia ser muito difícil. Eu falei, mas o senhor tinha que ser antes de findar o ano. E foi muito rápido, foi uma coisa que ninguém imaginou.
1: Uma hora para outra.
2: Foi muito rápido.
1: É?
2: Sim, ela já até abriu a conta, vai receber. Já recebeu, na verdade.
1: Jesus, que foi rápido, hein? Meu Deus do céu.
2: Glória a Deus.
1: Tá vendo aí? Já recebeu. Foi tão rápido que nem ela acreditou que ela pensou que era em janeiro, no mês que vem.
2: E foi, assim, ela vai ganhar muito mais
1: do que ele pensava.
2: Que ele pensava, o advogado falou, e deu mais dos 300 que eu dei, né?
1: Deus é fiel, né?
2: Deus é fiel.
1: Agora olha pra mim, o voto nesse ministério, o sacrifício tem poder ou não tem?
2: Tem, todos que eu fiz aqui até hoje.
1: Nunca cai?
2: Nunca.
1: Todos que você tem feito aqui, Deus tem honrado.
2: Sim, daí eu fiz a da pasta do começo do ano também, todos estão se cumprindo. De pouquinho em pouquinho tá indo.
1: Projeto de vida. Tá só abençoando.
2: Abençoando, eu pedi também pelo meu pai, Deus tem abençoado ele a cada dia. Ele não é cristão ainda, mas ele tá vendo como Deus tá sendo, né, nessa obra. Só de eu falar pra ele, ó, pai, eu fiz um voto por você, fiz isso. Ele tá abrindo os olhos. O carro que eles conseguiram também foi através do voto que eu fiz e tá indo.
1: Tudo na pasta, projeto de vida.
2: Tudo, tá acontecendo.
1: O ano não acabou ainda não, tá?
2: É, amém.
1: Aplaudo o nome do Senhor Jesus.
3: 11:41.
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1: O que aconteceu depois que a senhora pegou o projeto de vida?
5: É que eu tenho um netinho que ele nasceu de 28 semanas, né? E ele nasceu com doença nas vistas, de alguns que os médicos falaram. Aí eles falaram que ele ia ter que tomar uma injeção cada vista, custava R$1.200.
1: Meu Deus!
5: Aí nós pegamos a pasta, no domingo nós honrou, né? Uhum. Quando foi na segunda-feira, ele foi pra Curitiba, o médico falou que ele não tem mais nada nas vistas.
1: Dá glória a Deus! O projeto de vida! Projeto de vida! Filha, quanto era cada injeção?
5: R$1.200.
1: E era quantas injeção?
5: Duas.

0: Duas, eu tava R$2.400.
1: É.
0: Olha bem, não é por causa do dinheiro, é por causa da saúde do menino.
1: Verdade.
0: Porque não tem dinheiro do mundo que possa pagar a saúde. Não tem, você pode ter R$1.000.000. Mas o que adianta você ter R$1.000.000 e sua vida é uma desgraça? Você não come, não bebe, anda vegetando. Além dela não gastar R$1.200, o menino foi curado. Foi ou não foi?
1: Foi, tá. Glória de Deus.
0: Livre?
1: Livre, graças a Deus.
0: A criança liberta.
1: E duas vezes, porque a primeira vez ele nasceu prematuro, né? Aí nós fizemos voto de R$1.000 aqui na igreja. Ele era, o caso dele era o mais grave na UTI. Ele saiu, os outros, tudo ficou.
0: Meu pai do céu,
1: Deus
0: deu livramento. Hoje tá um menino sadio.
1: Sadio, gordo, ele era bem pequenininho, pesava 1 quilo. Ele hoje tá com 4 quilos.
0: Deus maravilhoso, vai lá minha filha. Deus abençoe muito mais, em nome do Senhor. Aplaudei bem forte, vai. A paz, filha.
2: A paz.
0: Qual o seu nome?
2: Valquíria.
0: Valquíria mora onde?
2: Em Arapongas.
0: Em Arapongas. Aplauda o povo de Arapongas. Amém. Glória a Deus. Diga glória a Deus.
2: Glória a Deus.
0: O que que aconteceu, Valquíria?
2: Ah, eu tava com uma dor muito no braço, hein, que eu não aguentava. Chegava até formigueiro. E dor no peito. Ontem mesmo eu tava, nossa, precisa de ver, parece que ia me dar um negócio. Aí depois que eu entrei debaixo do manto aí, senti aquela coisa ruim assim, me apaguei e não vi nada.
0: Ou seja, a senhora desmaiou.
2: É.
0: O espírito, o encosto maligno estava na senhora, foi arrancado.
2: Glória a Deus.
0: Foi expelido. E quando a senhora acordou, acordou sem um problema, sem a dor.
2: É, tô sem dor, ó.
0: Levantando o braço.
2: Eu não aguento.
0: Não podia levantar o braço assim, não?
2: Podia, ó.
0: Gente do céu.
2: Até bater, ó.
0: Ele é fiel, aplaudo o nome do Senhor Jesus.
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0: meio-dia e meia.
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2: A paz, irmã.
3: A paz.
2: Qual o nome da santa?
3: Lucilene.
2: Irmã Lucilene, o que aconteceu, minha santa?
3: É sobre o dízimo. É que um dia eu vim aqui, o senhor tava falando bastante sobre o dízimo. E aquilo ficou em mim, que eu não tava sendo fiel no dízimo.
2: Eu tava falando sobre a pessoa ser fiel ao dízimo.
3: Isso.
2: Que o devorador, a pessoa que não é fiel ao dízimo, o devorador entra e desgraça a vida da pessoa.
3: E a minha casa era assim, eu recebi meu salário, não dava pra nada. Era um
2: não dava o dízimo, não entregava o que era de Deus. E o diabo entrava.
3: Verdade. Aí eu peguei e recebi meu salário mês passado. Eu falei, não, esse mês eu vou tirar pro dízimo. Nem que não dê pra pagar as contas, independente, né? Aí eu separei meu dinheiro, só que a gente tava devendo mais de R$1.000 no mercado, que acumulou 2 meses.
2: Meu Deus.
3: Pra pagar. Eu falei, Senhor, me ajuda a abrir uma porta pra mim, né?
2: Oh, Jesus.
3: A partir do momento que eu separei o dízimo, Deus me abriu uma porta de R$4.700.
2: É pra abrir a sua porta e dar glória a Jeová! Abre essa boca de ferro e dá glória a Deus. Irmã, quer dizer, a senhora estava devendo R$1.000 no mercado, 2 meses atrasado.
3: Eu nem estava conseguindo dormir à noite, preocupada.
2: Aperreada, né, menina?
3: Falei, como é que eu vou dar testemunho que eu sou, né, evangélica, assim, devendo para os outros?
2: Oh, meu Deus.
3: A gente tem que dar um testemunho verdadeiro.
2: É verdade,
3: filho,
2: nós temos que ser espelho.
3: Aí eu peguei e falei, né, Deus, me ajuda, me abre uma porta. Deus abriu mais do que eu precisava.
2: R$4.000. A senhora, quando separou o dízimo, Deus abençoou com R$4.000.
3: Me honrou muito mais do que eu precisava.
2: Gente, seja fiel a Deus, seja fiel no dízimo, glória a Deus.
4: A paz de Deus, qual o nome do Senhor? O que aconteceu, irmão Jéssica, sobre a casinha? A casinha, já teve milagre na casinha, meu filho? Você pegou tudo e a casinha já abriu porta. E o que aconteceu?
5: Eu estava desempregado já faz um mês, a procura de serviço. E Deus abriu as portas para mim entrar na Engedrã, na firma de asfalto.
4: Meu Deus do céu, estava desempregado, pegou a casinha domingo e já está empregado.

0: Meu Pai do céu, ele age rápido. Você pegou no início, segunda-feira você já foi chamado.
1: Segunda-feira ele foi chamado.
0: Tá vendo? É um ato de fé, diga glória a Deus. Olha essa tazinha aqui, quem tá levando ela pra casa, ó. Levanta a mão quem tem essa casinha. Prepare para os milagres chegar na sua casa. Prepare para os milagres chegar na sua casa. Vai ser muito forte. Obrigado, pastor. Em nome do Senhor Jesus. Quer dizer que Jeová abriu a porta já na segunda-feira. Fez o voto domingo. Na segunda-feira, Jeová já abriu a porta de emprego. Já está fechado. Fechado. Carteira fechada. Gente, isso é maravilhoso. Aplauda em nome do Senhor Jesus Cristo.
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3: Meio-dia e 34.